0: assim quem come a mim, vive por mim. E diz também no Senhor, se não comerdes a carne do Filho do Homem, e não beberdes o seu sangue, não tereis a vida em vós. Qual é a vida que perdemos, não recebendo a carne e o sangue de nosso Senhor, que é a Santíssima Eucaristia? É a vida divina, a vida da graça. Um cristão que deixa passar muito tempo sem comungar, não pode se conservar na graça de Deus. Antes ou depois cometerá algum pecado grave, que lhe tirará a vida da graça. Por isso comungai, meus irmãos. Mas infelizmente nas missões, se apresentam meninos e até rapazinhos que nunca se confessaram. Perguntamos, quem é Deus? Não sabem. Quem é Jesus Cristo? Não sabem. O que é a hóstia consagrada? Não sabem. Um rapaz me disse, a hóstia consagrada é aquela bichinha branca que o padre dá na missa. É uma bichinha branca. O que é que ensinam os pais aos vizinhos? A comerem feijão, arroz. Também as galinhas socas ensinam os seus pintinhos a picarem. Pais e mães, a vossa maior solicitude para com os nossos filhos não é cuidar da sua saúde, não é dar-lhes o alimento necessário para a vida, não é deixar-lhes um rico patrimônio, e sim criá-los de tal maneira que possam um dia conseguir o céu. Não gerar-lhes os vossos filhos para a terra, e sim para o céu. E se ele não conseguir o céu por vosso descuido, prestareis contas a Deus. Todos os meninos que já frequentam a escola já sabem quando foi descoberto o Brasil. E quem descobriu o Brasil? Pedro Álvaro Cabral. Mas o menino depois, quando tu souber isto, ganhou alguma coisa? Não ganhou nada. Mas o menino que não sabe quem é Jesus, o que fez Jesus por nós, não se salva. Por isso, dê a instrução civil aos vossos filhos. Mandar os vossos filhos na escola, pelo menos o curso primário. Todos os pais têm a obrigação de mandar. E quem puder, mande os filhos também, porque não são os ginásios, pedagógicos, científicos, etc. É muito bom. Mas ensinar-lhes também o catecismo. Ensinar-lhes o que é necessário para conseguir no céu. Ensinar-lhes sobre tudo quem é Jesus, que fez Jesus por nós. Ensinar-lhes o que é a hóstia consagrada. É nosso Pai, é nosso Salvador, é nosso irmão, que ficou aqui conosco para ser o nosso conforto, o nosso alimento, na peregrinação desta vida, e fazer com que recebam a Santa Comunhão, quando ainda são inocentes. Jesus quer tomar posse dos corações dos vossos filhos, antes que o demônio os contamine com essa maldade. Não sereis santo algum que não tenha sido um devoto apaixonado da comunhão frequente. Repito, pois, se quiseres fazer coisa mais vantajosa para as vossas almas, não vos limiteis a uma comunhão cada ano, mas procurai comungar todas as vezes que vos for possível. Vindo assistir à Santa Missa aos domingos, aproveitai a oportunidade para fazer também a vossa comunhão. E a confissão é necessária todas as vezes que quisermos comungar. É necessária tendo cometido faltas graves. Quem tiver consciência de ter cometido faltas graves, não se ativa a comungar. Antes lhe digo, se confessem e se confessem. No cochicho, viu? No cochicho. Santificai o domingo. Meus irmãos, é outra exortação que vos dirijo. O domingo é o dia de Deus. Não temos deveres para com ele? Temos. É nosso Criador, nosso Pai, nosso Supremo Benfeitor. Não passa um só instante de nossa vida em que não recebamos os seus benefícios. Até o ar que respiramos é dele. O sol que nos ilumina é dele. A terra que nos sustenta é dele. A chuva que cai para fecundar os nossos campos é dele. Tudo é de nosso Senhor. Devemos, pois, reconhecer o domínio essencial que tem sobre nós, proteção de nossa servidão, dando graças pelos seus benefícios. E para o cumprimento destes deveres, é destinado o domingo. Antigamente era o sábado, o dia do Senhor. Mas o sábado foi mudado para o domingo. Os próprios apóstolos fizeram esta mudança. Em memória da ressurreição de nosso Senhor Jesus Cristo na morte e da descida do Espírito Santo sobre os apóstolos. Por isso, vós que morais aqui na cidade, vós que viestes de outros lugares onde a missa é aos domingos, mas eu me foge de assisti-la. Não percais a Santa Missa pelos trabalhos, pelos negócios, para ouvir a novena, por preguiça, para fazer a feira. Se há de faltar tempo aos domingos, há de faltar para as outras coisas. Mas não para a Santa Missa. Ah, depois, meus irmãos, cuidado. Respeitai o dia de Nosso Senhor. Nesse dia, deixai as vossas ocupações, os vossos trabalhos. E morando no lugar onde a missa, vinde à igreja. Vinde tributar ao Nosso Senhor o culto que lhe é devido. Assistindo devotamente à Santa Missa. Há pessoas que dizem, eu não vou à igreja aos domingos. Mas tenho rádio, tenho televisor, e assisto a missa irradiada, assisto a missa na televisão. Pode-se fazer isto conforme. Se alguém tiver motivo grave, que lhe impede chegar até a igreja, muito bem. Tem o rádio, tem a televisão em casa, ligue o rádio, ligue a televisão. Mas não tendo motivo grave, é preciso assistir na igreja. A missa é o culto público, o culto que a igreja como sociedade tributa a Deus.
1: A bênção do objeto.
2: Já que ofendido é Jesus querido, as culpas chorarei no céu, no céu. E dos ramos, a nossa proteção está no nome do Senhor. O Senhor esteja convosco. Oremos, Deus, cuja palavra santifica todas as coisas, lançai a vossa bênção sobre estas criaturas, concedei que todo aquele que em Deus fez graça, as usar de acordo com a vossa vontade, pela invocação do vosso santíssimo nome, receba de vós a saúde do corpo e a proteção da alma, por Cristo nosso Senhor.
3: Aleluia, bênção do salvo. Entre o fichal, abra o papelzinho. Então se sal abra o próprio zinho. Eu utilizo o Cristo Santo e a tudo de Deus, pelo Deus vivo, pelo Deus verdadeiro, pelo Deus santo, pelo Deus que ordenou a profeta Eliseu que te lançasse a fim de curar a sua esterilidade, para que te torne santo e exorcizado em prometendo-se aí, dando a saúde da arma e do corpo aos que te usarem, fazendo fugir para longe dos lugares em que fores lançado em Jesus, malefícios e frades diabólicas, assim como todo espírito impuro intimado por aquele que devia julgar os vivos e mortos neste mundo pelo fogo. Amém. Oremos deste eterno tubo de luz, imploramos humildemente a vossa clemência e abençoeis e santifiqueis esta criatura, o sangue que puseste a serviço dos homens, para que proporcione saúde da alma e do corpo a todos os que tomarem e que desapareçam, desde que for por ele tocado, salpicado, que querem impureza e toque nos espíritos do mal, por Cristo nosso Senhor. Amém. E a bênção da água. Ele exercita a água, criatura de Deus, em nome de Deus, todo poderoso, em nome de Jesus Cristo, seu Filho, e nosso Senhor, e na força do Espírito Santo, para que te tornes água exercizada, a fim de pôr em fuga todo o poder do inimigo, e possa extirpar o próprio inimigo, com os seus anjos rebeldes, pela virtude do mesmo Jesus Cristo, nosso Senhor, que adivinha os lugares vivos e mortos, este mundo pelo fogo. Amém. E agora os motoristas, peraí, os motoristas fiquem no volante, fiquem no volante, viu? Ou dá a bênção. Não sai não, fiquem no volante, ou dá a bênção. E vos recomendo, meus caros motoristas, vos recomendo que rezei sempre.

0: Sinto-me em dever de agradecer-vos tudo o que fizestes por mim durante todo este tempo. Nas cidades, nas vilas, nos povoados, sempre fui recebido com festa e tratado com muito carinho. Sempre a minha palavra teve boa acolhida nos vossos corações, porque sabia que era a palavra do próprio Jesus Cristo. Meus irmãos, para o vosso bem, para o bem de vossas famílias, para a prosperidade da pátria, conservai sempre em vós este espírito religioso que vos anima. Digo, para o vosso bem, para o bem de vossas famílias, para a prosperidade da pátria, porque a religião não somente é necessária para os indivíduos e para as famílias, mas também para a sociedade. A história aí está para demonstrá-lo. A primeira pedra de qualquer sociedade sempre foi um altar. E quando esta pedra foi derrubada, também a sociedade caiu em ruína. Repito, pois, conservai sempre em vós este espírito religioso que vos anima, e prestareis ao Brasil o maior serviço que lhe podeis prestar. Muito obrigado. Sempre ligarei por vós, e também depois da morte, se Deus me conceder uma morada no céu, continuarei a rezar por vós, pedindo a Deus que vos proteja, que vos defende de todos os males, e um dia os reúna comigo no paraíso. Viva nosso Senhor Jesus Cristo, viva Maria Imaculada, viva São Francisco, viva o Papa, viva o clero, viva as autoridades civis e militares, viva o Nordeste, viva o Brasil. Abençoe Deus Todo-Poderoso, Pai, Filho e Espírito Santo.
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bênção das imagens. Deus, que pela encarnação do vosso Filho, tornastes possível a representação dos mistérios da nossa fé, dignai-vos abençoar estas imagens de Jesus Cristo, de Nossa Senhora e de todos os santos, e concedei que sejam protegidos por vós todos os que trouxerem consigo ou conservarem este sinal de devoção. Por Cristo Senhor nosso.

bênção da água. Deus eterno e todo-poderoso, que tendo escolhido a água, fonte de vida e pureza, para nos dar a graça batismal, fizestes também aparecer no rio Paraíba a imagem da Virgem Imaculada. Abençoai esta água e fazei que ela nos recorde nosso batismo, para que, purificados de nossas faltas, vivamos como cristãos, membros da vossa igreja, e cheguemos um dia à vida eterna. Por Cristo nosso Senhor.

bênção dos carros. Deus eterno e todo-poderoso, que destes aos homens o dom de abreviar as distâncias, lançando mão dos recursos da técnica para colocar-se a serviço dos irmãos, abençoai, por intercessão da Virgem Aparecida, os veículos que vieram até aqui, aqueles que os dirigem e todos os seus passageiros. Possam levar a bom termo a viagem que agora empreenderam e, alimentados pelo pão da palavra e da Eucaristia, percorrendo os caminhos deste mundo, entre as esperanças e angústias do nosso tempo, cheguem ao reino.

e agradecer-vos tudo o que fizestes por mim durante todo este tempo, nas cidades, nas vilas, nos povoados. Sempre fui recebido com festa e tratado com muito carinho. Sempre a minha palavra teve boa acolhida nos vossos corações, porque sabia que era a palavra do próprio Jesus Cristo. Meus irmãos, para o vosso bem, para o bem de vossas famílias, para a prosperidade da pátria, conservai sempre em vós este espírito religioso que vos anima. Digo, para o vosso bem, para o bem de vossas famílias, para a prosperidade da pátria, porque a religião não somente é necessária para os indivíduos e para as famílias, mas também para a sociedade. A história aí está para demonstrá-lo. A primeira pedra de qualquer sociedade sempre foi um altar. E quando esta pedra foi derrubada, também a sociedade caiu em ruína. Repito, pois, conservai sempre em vós este espírito religioso que vos anima, e prestarei ao Brasil o maior serviço que lhe podeis prestar. Muito obrigado. Sempre ligarei por vós, e também depois da morte, se Deus me conceder uma morada no céu, continuarei a rezar por vós, pedindo a Deus que vos proteja, que vos defende de todos os males, e um dia vos reúna comigo no paraíso. Viva nosso Senhor Jesus Cristo, viva Maria Imaculada, viva São Francisco, viva o Papa, viva o clero, viva as autoridades civis e militares, viva o Nordeste, viva o Brasil. Abençoe Deus Todo-Poderoso, Pai, Filho e Espírito Santo.

Agora, os motoristas. Peraí. Os motoristas, fiquem no volante. Fiquem no volante, viu? Ou dar a bênção. Não sai, não. Fiquem no volante. Ou dar a bênção. E vos recomendo, meus caros motoristas, vos recomendo que rezei sempre três Ave Marias todas as vezes que viajardes. Procurai observar as leis do trânsito. Viu? As leis do trânsito. Muitas vezes acontecem os desastres por causa disto. Os motoristas não observam as leis e acontecem os desastres. Então, procurar observar as leis do trânsito. E ao mesmo tempo, eu vou dar a bênção a fim de que Nossa Senhora, a fim de que Deus vos proteja. E pedir esta graça a Deus pela intercessão de Nossa Senhora, rezando devotamente três Ave Marias, todas as vezes que viajardes. A nossa proteção está no nome do Senhor. O Senhor esteja convosco. Oremos, Senhor Deus, atende as nossas preces e abençoai com a vossa santa mão estes veículos. Fazei que os nossos anjos os acompanhem e vão guardando sempre os seus passageiros de todos os perigos, e assim como pelo diácono Felipe, concedeste-se àquele tipo a graça da fé quando viajava em seu carro e lia a Sagrada Escritura, mostrai aos vossos servos o caminho da salvação, possam eles ajudá-los por vossa graça, e sempre atentos às boas obras, depois de todas as virtudes desta vida, merecer finalmente as eternas alegrias, por Cristo nosso Senhor. Amém. A bênção de Deus Todo-Poderoso, Pai, Filho e Espírito Santo, desça sobre estes veículos, sobre os que se dirigem, e permaneça para sempre. Amém. E agora uma buzinada. Ah, buzinem!

Que vosso nome seja bendito hoje e sempre, de dia e de noite, na cidade e no campo, em nossas famílias e em todos os corações. Cansados pelo trabalho deste dia, voltamos-nos antes de dormir para vós e pedimos-vos a bênção e a paz para uma boa noite. Muito obrigado por tudo que hoje nos aconteceu. Na verdade, nem tudo foi como queríamos, mas tudo, tanto o bem como o mal, tanto as alegrias como as tristezas, as dificuldades, os encontros e as incompreensões, estavam cheios de vossas graças e nos ensinaram a viver. Não queremos reclamar dos outros nem nos queixar de nada. Tudo é graça. Tudo faz parte do grande milagre da vida. Cada pessoa é uma expressão de vossa ternura e qualquer trabalho ajuda a construir a civilização do amor. Se pudéssemos, pedir-vos-íamos mais uma graça antes de dormir. A graça do perdão pelo que fizemos hoje de errado, e vos prometemos ser amanhã mais justos e bons, mais gente e coração. Estendei vossos braços de paz sobre todas as pessoas, sobre as crianças que dormem sem nada pensar, sobre os jovens que dormem sonhando com o amor, sobre os que infelizes já vivem sem sonhos, e abençoai a todos. Protegei os pobres, os sem teto, os doentes, os crucificados, que amanhã ninguém acorde sem esperança, mas encontremos no sol a imagem de vossa presença e na chuva a expressão de vossa abundância. Que ao fechar agora os olhos só vejamos a vós e encontremos em vós a todas as pessoas amadas. Amém.

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1: Dou-te graças, ó Pai Celestial, por meio de Jesus Cristo, teu Filho amado, pois me protegeste esta noite de todo o mal e de todo o perigo. Rogo-te também para que me preserves e guardes de todo o pecado e de todo o mal durante este dia, para que te possa eu servir e agradar por meio de todos os meus pensamentos, palavras e ações. Em tuas mãos encomendo meu corpo, minha alma e tudo o que é meu. Teu santo anjo permaneça comigo, para que o inimigo não tenha nenhum poder sobre mim. Amém.

Altíssimo, onipotente, bom Senhor, são Teus o louvor, a glória, a honra e toda a bênção. Só a Ti, Altíssimo, são devidos. Homem algum é digno de pronunciar Teu nome. Louvado sejas, meu Senhor, com todas as Tuas criaturas, especialmente o Senhor Irmão Sol, que clareia o dia e com sua luz nos ilumina. E ele é belo e radiante com um grande esplendor. De Ti, Altíssimo, é a imagem. Louvado sejas, meu Senhor, pela irmã lua e as estrelas que no céu formaste claras e preciosas e belas. Louvado sejas, meu Senhor, pelo irmão vento, pelo ar nublado ou sereno, e por todo o tempo pelo qual as Tuas criaturas dás alimento. Louvado sejas, meu Senhor, pelo irmão fogo, pelo qual iluminas a noite. Ele é belo e alegre, e vigoroso e forte. Louvado sejas, meu Senhor, por nossa irmã, a Mãe Terra, que nos sustenta e governa, e produz frutos diversos e coloridas flores e ervas.

Louvado sejas, meu Senhor, pelos que perdoam por teu amor e suportam enfermidades e tribulações. Felizes os que sustentam as provações em paz. Por ti, Altíssimo, serão coroados. Louvado sejas, meu Senhor, por nossa irmã, a morte corporal, da qual homem algum pode escapar. Ai dos que morrerem separados de ti. Felizes os que a morte encontrar realizando a tua santíssima vontade. Criaturas todas, louvai e bendizei ao meu Senhor. Dai-lhe graças, servindo a Deus com grande humildade.

Com você, o mundo poderá ser melhor. As leis humanas são como as teias de aranha. Os pequenos insetos ficam presos nelas, ao passo que os grandes as rompem sem custo. É uma triste verdade esta que nos faz meditar na pobre justiça humana, tão fraca e tão discriminatória, que chega até a praticar injustiças. Mas, se cada um de nós se esforçar por ser justo, nas menores coisas que tiver de fazer, nos juízos que tiver de emitir, por certo, irá mudando esse mau conceito da justiça dos homens, e um dia, o mundo será melhor.

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1: Muita paz e esperança a você que está ligado. Este é o momento mais importante de seu dia, o encontro com Maria. Que você e sua família sejam abençoados por ela e por seu filho Jesus.
0: Na carta aos Gálatas, capítulo 4, versículos 4 e 5, Paulo diz: quando se completou o tempo previsto, Deus enviou seu filho, nascido de mulher, nascido sujeito à lei, para resgatar os que eram sujeitos à lei, e todos nós recebemos a dignidade de filhos.
1: Maria foi um instrumento de Deus para a união do céu e da terra. Foi a escolhida do Senhor para ser a mãe de Deus. Foi o ponto de união entre a divindade infinita e a humanidade limitada. Mas graças a ela, seu filho, o Filho de Deus, assumiu nossa natureza humana, esvaziando-se a si mesmo, humilhando-se e assumindo nossa condição humana, sem deixar de ser Deus, se fez um de nós.
0: Maria foi o instrumento eleito e preparado por Deus para a realização do projeto de salvação. Foi a mulher escolhida desde toda a eternidade em vista da encarnação do Filho de Deus. Foi ela quem deu vida ao Deus da vida.
1: Foi ela quem lhe deu nosso sangue, expressão máxima da humanidade que possibilitou o nascimento do Deus infinito. Foi ela quem, na plenitude dos tempos, no momento preciso, escolhida por Deus, deu vida humana ao Filho de Deus.
0: Maria, com sua maternidade, abriu também para nós as portas de nossa relação com o Pai. Graças a ela, Jesus, com sua vida, paixão, morte e ressurreição, nos deu a vida de Deus e nos reconciliou com Ele.
1: Senhor Jesus, Tu que para realizar a vontade do Pai assumiste nossa natureza, Te fizeste homem tudo semelhante a nós, menos no pecado. Naquele momento em que se uniram em Ti o céu e a terra, foi Maria, Tua mãe, o vínculo de união entre a divindade e a humanidade. Maria, nós recorremos a Ti para que nos leves a Jesus, Teu Filho. Assim seja.
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0: Deus Pai, que toda língua proclame: Jesus Cristo é Senhor, para a vossa glória. Reunindo toda a história e toda a humanidade, vos reconhecemos neste supremo ato de amor por nos terdes dado vosso Filho único, Jesus Cristo. Ele vos glorificou primeiro por ter cumprido vossa vontade. Nós o reconhecemos como Senhor e fonte de vida, e com este gesto vos glorificamos para sempre.
1: Bendito sejais, Senhor, Deus da vida, por nos terdes resgatado ao preço do sangue de vosso Filho e Senhor nosso. Com o hino de vossa igreja, juntamos nosso humilde prece de louvor. Se nada acrescenta ao que sois, contribui para a nossa salvação. Que toda a língua proclame: Jesus Cristo é Senhor, para a vossa glória. Amém.
0: Bendito sejais, ó Pai, porque nos abençoais em Cristo com toda a bênção espiritual. Amém. Bendito sejais, ó Filho, em que fomos escolhidos antes da criação do mundo, porque nos abençoais com a adoção filial. Amém. Bendito sejais, ó Espírito Santo, que ordenais a história e nos abençoais com vossos dons. Amém.

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1: Louvado sejas tu, ó Senhor, nosso Deus e Deus dos nossos pais. Deus de Abraão, Deus de Isaac, Deus de Jacó. Grande, poderoso, venerado Deus, supremo. Concedeste a misericórdia com uma grande generosidade. Não te esqueceste das ações dos nossos pais. Enviarás o resgate para os filhos dos seus filhos, por causa do teu amor e pelo amor da tua glória. Tu és o Rei que ajuda, que salva e protege. Louvado sejas tu, ó Senhor, escudo de Abraão. O teu poder, ó Senhor, é eterno. Sustentas os vivos com misericórdia. Com grande bondade, dás nova vida aos mortos. Ajudas os abatidos, curas os doentes, libertas os cativos. Confias naqueles que dormem sobre o pó. Quem se pode comparar ao teu poder, ó Senhor e Rei? Tu és o Senhor da vida, da morte e da salvação. Generosamente deste inteligência ao homem. Ensinaste-lhe a sabedoria, o conhecimento e a inteligência. Louvado sejas tu, generoso Senhor. Salva-nos das nossas próprias angústias e liberta-nos. Dá-nos logo a redenção, pois tu és o poderoso Redentor. Louvado sejas tu, ó Senhor, Redentor de Israel. Cura-nos, ó Senhor, e ficaremos curados. Ajuda-nos e salva-nos, pois em ti está a nossa glória.

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Você precisará vendê-los a alguém ou aproveitá-los ainda? Não? Então lembre-se que aí, não muito longe de sua casa, um asilo de velhos, um orfanato de crianças, um hospital de indigentes não tem e não podem comprar. Indague sobre isso e não fique a desperdiçar avaramente aquilo que está fazendo tanta falta a outros irmãos.

aprender a conviver. Aprenda a conviver.

Ver quer dizer viver em companhia de alguém. É tarefa que exige muito mais ciência e paciência do que viver sozinho. Quem vive só está com toda a disponibilidade para, se tiver vontade, sair, passear, distrair-se fora. Já o que tem de conviver nem sempre é livre de sair sem levar a outra parte de sua sociedade, sem magoar, sem construir um problema qualquer. E não é sempre que o outro também está disposto a acompanhar. Então, é preciso ter espírito superior de compreensão e de amor para tornar possível a boa harmonia em casa.

0: Em nome do Pai, do Filho e do Espírito Santo.
1: Amém.
0: Ó Santa Mãe de Deus e também nossa, nós vos veneramos com o sugestivo título de Nossa Senhora dos Impossíveis, porque sois Mãe de Deus, Virgem e Mãe, Imaculada Conceição. Privilégios que não foram concedidos a nenhuma outra criatura, mas somente a vós. Ó Virgem bendita e bondosa Mãe de Deus, Nossa Mãe, com humildade vos pedimos, socorrei os que passam fome e vivem na miséria. Curai os doentes de corpo e de espírito. Fortalecei os fracos. Consolai os aflitos e pedi pelas vocações sacerdotais e religiosas. Transformai as famílias em santuários vivos de fé e caridade no seio da Igreja. Pedi, Mãe querida, pelo Santo Padre o Papa, pelos bispos e por todas as autoridades civis, militares e eclesiásticas, para que governem com justiça e amor. E agora, ó Senhora dos Impossíveis, olhai para nós que fazemos essa novena e alcançai-nos de Jesus, vosso Divino Filho, as graças que agora suplicamos. Neste momento, peça a graça que você precisa. Pai nosso que estás nos céus, santificado seja o vosso nome. Venha a nós o vosso reino, seja feita a vossa vontade, assim na terra como no céu.
1: O pão nosso de cada dia nos dai hoje, perdoai as nossas ofensas, assim como nós perdoamos a quem nos tem ofendido. E não nos deixeis cair em tentação, mas livrai-nos do mal. Amém.
0: Ave Maria, cheia de graça, o Senhor é convosco. Bendita sois vós entre as mulheres, bendito é o fruto do vosso ventre, Jesus.
1: Santa Maria, Mãe de Deus, rogai por nós, pecadores, agora e na hora de nossa morte. Amém.
0: Glória ao Pai, ao Filho e ao Espírito Santo.
1: Como era no princípio, agora e sempre. Amém.
0: Ó Maria, Mãe de Deus,
1: confiamos em vós.
0: Nossa Senhora dos Impossíveis,
1: rogai por nós.
0: O Senhor esteja convosco.
1: Ele está no meio de nós.
0: Desça sobre vós, sobre vossas famílias, a bênção de Deus Todo-Poderoso, rico em amor e misericórdia, Pai, Filho e Espírito Santo. Amém.

Ninguém vai do parto ao santo sudário sem saber porquê. Tem que ter a luz da humildade, cumplicidade, amor e reverência.

0: quando o sol ainda não havia cessado o brilho, quando a tarde engolia aos poucos as cores do dia e despejava sobre a terra os seus primeiros retalhos de sombra, eu vi que Deus veio assentar-se perto do fogão de lenha da minha casa. Chegou sem alarde, retirou o chapéu da cabeça e buscou um copo de água num pote de barro que ficava num lugar de sombra constante. Ele tinha feições de homem feliz. Parecia imerso na alegria que é própria de quem cumpriu a cena do dia e que agora recolhe a alegria cotidiana que lhe cabe. Eu olhava e pensava: como é bom ter Deus dentro de casa. Como é bom chegar a essa hora da vida em que tenho o direito de ter um Deus só para mim. Cair nos seus braços, bagunçar-lhe os cabelos, retirar uma caneta do meu bolso e pedir que ele desenhasse um relógio bem bonito no meu braço. Mas aquele homem não era Deus. Aquele homem era o meu pai. E foi assim que eu descobri que o meu pai, com seu jeito finito de ser Deus, revelava-me Deus.
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0: Em nome do Pai, do Filho e do Espírito Santo.
1: Amém.
0: Ó Santa Mãe de Deus e também nossa, nós vos veneramos com o sugestivo título de Nossa Senhora dos Impossíveis, porque sois Mãe de Deus, Virgem e Mãe, Imaculada Conceição. Privilégios que não foram concedidos a nenhuma outra criatura, mas somente a vós. Ó Virgem bendita e bondosa Mãe de Deus, Nossa Mãe, com humildade vos pedimos, socorrei os que passam fome e vivem na miséria. Curai os doentes de corpo e de espírito. Fortalecei os fracos. Consolai os aflitos e pedi pelas vocações sacerdotais e religiosas. Transformai as famílias em santuários vivos de fé e caridade no seio da Igreja. Pedi, Mãe querida, pelo Santo Padre o Papa, pelos bispos e por todas as autoridades civis, militares e eclesiásticas para que governem com justiça e amor. E agora, ó Senhora dos Impossíveis, olhai para nós que fazemos essa novena e alcançai-nos de Jesus, vosso Divino Filho, as graças que agora suplicamos. Neste momento, peça a graça que você precisa. Pai nosso que estás nos céus, santificado seja o vosso nome. Venha a nós o vosso reino, seja feita a vossa vontade, assim na terra como no céu.
1: O pão nosso de cada dia nos dai hoje, perdoai as nossas ofensas, assim como nós perdoamos a quem nos tem ofendido. E não nos deixeis cair em tentação, mas livrai-nos do mal. Amém.
0: Ave Maria, cheia de graça, o Senhor é convosco. Bendita sois vós entre as mulheres, bendito é o fruto do vosso ventre, Jesus.
1: Santa Maria, Mãe de Deus, rogai por nós, pecadores, agora e na hora de nossa morte. Amém.
0: Glória ao Pai, ao Filho e ao Espírito Santo.
1: Como era no princípio, agora e sempre. Amém.
0: Ó Maria, Mãe de Deus,
1: confiamos em vós.
0: Nossa Senhora dos Impossíveis,
1: rogai por nós.
0: O Senhor esteja convosco.
1: Ele está no meio de nós.
0: Desça sobre vós, sobre vossas famílias, a bênção de Deus Todo-Poderoso, rico em amor e misericórdia, Pai, Filho e Espírito Santo.

dos corações nasce a paz. Todas as coisas boas da vida nascem em ambiente onde reina calma e harmonia. Não se conhece nada de bom que tenha suas origens plantadas na discórdia e no ódio. Da discórdia só nascem as malquerências e maledicências. Do ódio só podem surgir as inimizades e as guerras. Mas dos corações que convivem com amor e harmonia, não se pode esperar outra coisa senão paz, que é a tranquilidade na ordem. Ela é a felicidade.

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0: também nossa. Nós vos veneramos com o sugestivo título de Nossa Senhora dos Impossíveis, porque sois Mãe de Deus, Virgem Mãe, Imaculada Conceição. Privilégios que não foram concedidos a nenhuma outra criatura, mas somente a vós. Ó Virgem bendita e bondosa Mãe de Deus, Nossa Mãe, com humildade vos pedimos, socorrei os que passam fome e vivem na miséria. Curai os doentes de corpo e de espírito. Fortalecei os fracos. Consolai os aflitos e pedi pelas vocações sacerdotais e religiosas. Transformai as famílias em santuários vivos de fé e caridade no seio da Igreja. Pedi, Mãe querida, pelo Santo Padre o Papa, pelos bispos e por todas as autoridades civis, militares e eclesiásticas, para que governem com justiça e amor. E agora, ó Senhora dos Impossíveis, olhai para nós que fazemos essa novena e alcançai-nos de Jesus, vosso Divino Filho, as graças que agora suplicamos. Neste momento, peça a graça que você precisa. Pai nosso que estás nos céus, santificado seja o vosso nome. Venha a nós o vosso reino, seja feita a vossa vontade, assim na terra como no céu.
1: O pão nosso de cada dia nos dai hoje, perdoai as nossas ofensas, assim como nós perdoamos a quem nos tem ofendido. E não nos deixeis cair em tentação, mas livrai-nos do mal. Amém.
0: Ave Maria, cheia de graça, o Senhor é convosco. Bendita sois vós entre as mulheres, bendito é o fruto do vosso ventre, Jesus.
1: Santa Maria, Mãe de Deus, rogai por nós, pecadores, agora e na hora de nossa morte. Amém.
0: Glória ao Pai, ao Filho e ao Espírito Santo.
1: Como era no princípio, agora e sempre. Amém.
0: Ó Maria, Mãe de Deus,
1: confiamos em vós.
0: Nossa Senhora dos Impossíveis,
1: rogai por nós.
0: O Senhor esteja convosco.
1: Ele está no meio de nós.
0: Desça sobre vós, sobre vossas famílias, a bênção de Deus Todo-Poderoso, rico em amor e misericórdia, Pai, Filho e Espírito Santo.

não somos órfãos de amor. Confie mais na assistência que o Pai dos Céus lhe oferece. Há muito em seu espírito de temor e dúvidas. Muitas vezes, você se apanha dentro daquele emaranhado interior de incertezas que o deprimem e o deixam em posição indefesa. Olhe, você não é como folha de árvore que aos ventos do outono se largam sozinhas e vão se perder nas relvas. Não é ser insignificante, atirado ao vazio da vida. Não é órfão de amor que se possa sentir abandonado. Nunca se esqueça de que Deus é seu Pai e o ama eternamente.

Se o corpo algum dia, Senhor, não me obedecer, se a mente algum dia, Senhor, não mais distinguir, para saber carregar minha cruz,

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Ser Igreja. Quando nós tomamos consciência de tantos erros dos homens na igreja, mesmo os desacertos daqueles que são mais responsáveis, é aí que nos devemos convencer de que ela é divina. Se a igreja não fosse realmente uma instituição divina, os homens, por serem passíveis de erros, e os seus inimigos, já a teriam destruído. Como destruídas foram todas as instituições humanas ao longo da história. Só porque é divina, a igreja cumprirá a promessa do Cristo e assistirá à consumação dos séculos. Creia nela, firmemente.

arte de guardar segredo. Uma das coisas mais difíceis de ficarem guardadas é justamente aquilo que, pelo próprio nome, não poderia ser revelado: o segredo. Quando tiver consigo um assunto sigiloso, não o revele a outrem, senão você mesmo já estará violando a natureza do sigilo. Nada há que mais aguce a tentação de revelar e mais faça coceira na língua do que ouvir-se um assunto com esta terrível marca: segredo. De certa forma, quem o revela e pede ao outro que o oculte estará causando ao confidente grave incômodo e sujeitando-o a um suplício moral.

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Aqui nossos pés tocam a terra em que surgiram paredes e colunas. Se entre estas não te perdes, mas vais encontrando unidade e significado, é porque o pavimento te guia. Este unifica não apenas espaços de uma estrutura renascimental, mas espaços dentro de nós, que caminhamos conscientes das nossas fraquezas e derrotas. És tu, Pedro. Queres ser o pavimento em que caminham outros, que prosseguem ignorando a meta, para chegar onde guias os passos deles, unificando espaços com o olhar que facilita o pensamento. Queres ser aquele que sustém os passos, como a rocha sustém os cascos do rebanho. Rocha também é o pavimento de um gigantesco templo. E o pasto é a cruz.

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2: Capítulo 3. Irmãos, não vos pude falar como a pessoas espirituais. Tive de vos falar como a pessoas carnais, como a crianças na vida em Cristo. Eu vos alimentei com leite, não com alimento sólido, de acordo com a vossa capacidade. E nem atualmente sois capazes de tomar alimento sólido, pois sois ainda carnais. As rivalidades e contendas que existem no meio de vós, acaso não mostram que sois carnais e que procedeis de modo humano apenas? Quando um declara, eu sou de Paulo, e outro, eu sou de Apolo, não estais apenas no nível humano? Pois, que é Apolo? Que é Paulo? Não passam de servos pelos quais chegastes à fé. A cada um o Senhor deu sua tarefa. Eu plantei, Apolo regou, mas era Deus que fazia crescer. De modo que nem o que planta, nem o que rega são propriamente importantes. Importante é aquele que faz crescer, Deus. Aquele que planta e aquele que rega são a mesma coisa, mas cada qual receberá o salário correspondente ao seu trabalho. Pois nós somos cooperadores de Deus e vós, lavoura de Deus, construção de Deus. Segundo a graça que Deus me deu, eu, como bom arquiteto, coloquei o alicerce, sobre o qual outro se põe a construir. Mas cada qual veja bem como está construindo. De fato, ninguém pode colocar outro alicerce diferente do que já está colocado, Jesus Cristo. Se então alguém edificar sobre esse alicerce com ouro, prata, pedras preciosas ou com madeira, feno, palha, a obra de cada um acabará sendo conhecida. O dia a manifestará, pois ele se revela pelo fogo, e o fogo mostrará a qualidade da obra de cada um. Aquele cuja construção resistir, ganhará o prêmio. Aquele cuja obra for destruída, perderá o prêmio. Mas ele mesmo será salvo, como que através do fogo. Acaso não sabeis que sois templos de Deus e que o Espírito de Deus habita em vós? Se alguém destruir o templo de Deus, Deus o destruirá, pois o templo de Deus é santo e esse templo sois vós. Ninguém se iluda se algum de vós se julga sábio diante deste mundo, faça-se louco para tornar-se sábio. Pois a sabedoria deste mundo é loucura diante de Deus. Assim está escrito: aquele que apanha os sábios em sua própria astúcia, e ainda, o Senhor conhece os pensamentos dos sábios, são fúteis. Portanto, ninguém ponha a sua glória em ser humano algum. Sim, tudo vos pertence. Paulo, Apolo, Cefas, o mundo, a vida, a morte, o presente, o futuro. Tudo é vosso, mas vós sois de Cristo e Cristo é de Deus.
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1: Bem-aventurado educador que opta pela sua vocação, valorizando o educando como sujeito e centro da educação, lutando para alcançar sempre maior libertação. Bem-aventurado educador que é profissional na educação democrática, aberto a novas experiências, vivendo em clima de atualização, alegre, otimista, procurando realizar-se em comunhão. Bem-aventurado educador que assume o profetismo como forma de vida, lutando pela transformação e renovação constante, buscando sempre mais a verdade e a justiça como forma de libertação, comprometido com o pobre, o oprimido, sentindo-se responsável pela transformação para melhor da sociedade. Bem-aventurado educador que faz do Evangelho o centro de sua caminhada, de anúncio do Reino de Deus, que é justiça, paz e fraternidade, e de denúncia de tanta opressão, injustiça e desrespeito ao ser humano. Bem-aventurado o educador que faz da razão uma forma de educação da consciência crítica, da religião uma forma de fraternidade e vivência dos valores humanos e cristãos, e do amor uma forma de aceitação da comunhão como maneira de ser mais irmão. Bem-aventurado o educador que protesta diante de toda injustiça e opressão, contra toda forma de corrupção e demagogia, contra a perseguição aos inocentes, contra tanta produção e venda de armas, contra a fome, a miséria, a opressão, porque não compactua com a injustiça defendida pela ordem estabelecida. Bem-aventurado educador que vive a fraternidade e denuncia toda a forma de violência que fere a dignidade humana. Feliz, muito feliz será este educador, porque ele já constrói aqui e agora o reino vivido por Jesus Cristo e terá participação final no reino de Deus, onde tudo é comunhão e amor. Ele será um sinal de contradição para muitos que questionarão sua vida e ação, como questionaram a vida de Jesus Cristo, o Mestre. Ele será, porém, um testemunho forte de que é possível viver a fraternidade em forma de amor, doação e serviço à educação. Felizes, muito felizes seremos todos nós, educadores. Diariamente viveremos a fraternidade. Estaremos nos libertando de todo jogo sujo. Nos sentiremos sempre mais unidos e fortes. Seremos pessoas sempre mais realizadas e nada temeremos, pois Jesus Cristo também caminha conosco.

0: Bom, mira, vem cá.
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0: Em nome do Pai, do Filho e do Espírito Santo.
1: Amém.
0: Ó Santa Mãe de Deus e também nossa, nós vos veneramos com o sugestivo título de Nossa Senhora dos Impossíveis, porque sois Mãe de Deus, Virgem e Mãe, Imaculada Conceição. Privilégios que não foram concedidos a nenhuma outra criatura, mas somente a vós. Ó Virgem bendita e bondosa Mãe de Deus, Nossa Mãe, com humildade vos pedimos, socorrei os que passam fome e vivem na miséria. Curai os doentes de corpo e de espírito. Fortalecei os fracos. Consolai os aflitos e pedi pelas vocações sacerdotais e religiosas. Transformai as famílias em santuários vivos de fé e caridade no seio da Igreja. Pedi, Mãe querida, pelo Santo Padre o Papa, pelos bispos e por todas as autoridades civis, militares e eclesiásticas para que governem com justiça e amor. E agora, ó Senhora dos Impossíveis, olhai para nós que fazemos essa novena e alcançai-nos de Jesus, vosso Divino Filho, as graças que agora suplicamos. Neste momento, peça a graça que você precisa. Pai nosso que estás nos céus, santificado seja o vosso nome. Venha a nós o vosso reino, seja feita a vossa vontade, assim na terra como no céu.
1: O pão nosso de cada dia nos dai hoje, perdoai as nossas ofensas, assim como nós perdoamos a quem nos tem ofendido. E não nos deixeis cair em tentação, mas livrai-nos do mal. Amém.
0: Ave Maria, cheia de graça, o Senhor é convosco. Bendita sois vós entre as mulheres, bendito é o fruto do vosso ventre, Jesus.
1: Santa Maria, Mãe de Deus, rogai por nós, pecadores, agora e na hora de nossa morte. Amém.
0: Glória ao Pai, ao Filho e ao Espírito Santo.
1: Como era no princípio, agora e sempre. Amém.
0: Ó Maria, Mãe de Deus,
1: confiamos em vós.
0: Nossa Senhora dos Impossíveis,
1: rogai por nós.
0: O Senhor esteja convosco.
1: Ele está no meio de nós.
0: Desça sobre vós, sobre vossas famílias, a bênção de Deus Todo-Poderoso, rico em amor e misericórdia, Pai, Filho e Espírito Santo.

Ser ou não ser depende de nós. Os feridos pela língua, desde o princípio do mundo, têm números milhões de vezes maior do que todos os feridos de guerras. Não há coisa mais terrível do que a maledicência, a calúnia, a infâmia. Mesmo que quem dela é vítima tiver espírito tão superior que não se enlameie com ela, mesmo que ela consiga perdoar aos seus algozes, ela fere e compromete. As sujeiras do corpo, as imundícies do exterior, essas a água lava e faz desaparecerem. Mas a infâmia, que atinge a honra, cai dentro da alma, essa só a força da justiça divina consegue apagar.

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Ser paciente é ser um pouco de Deus. A sua maneira de conviver com os amigos deve ser igual, sem os caprichos do mau humor. Às vezes, você se irrita com familiares e amigos só por causa de uma resposta menos atenciosa que lhe dão. Você também não tem os seus momentos difíceis, de pouco conversar e, sobretudo, não gostando de responder a perguntas? Veja bem que aos outros, a natureza costuma pregar dessas peças também, quando se manifestam menos acessíveis, menos atenciosos. Tenha paciência, compreenda-os, assim como quer ser compreendido.

0: Em nome do Pai, do Filho e do Espírito Santo.
1: Amém.
0: Ó Santa Mãe de Deus e também nossa, nós vos veneramos com o sugestivo título de Nossa Senhora dos Impossíveis, porque sois Mãe de Deus, Virgem e Mãe, Imaculada Conceição. Privilégios que não foram concedidos a nenhuma outra criatura, mas somente a vós. Ó Virgem bendita e bondosa Mãe de Deus, Nossa Mãe, com humildade vos pedimos, socorrei os que passam fome e vivem na miséria. Curai os doentes de corpo e de espírito. Fortalecei os fracos. Consolai os aflitos e pedi pelas vocações sacerdotais e religiosas. Transformai as famílias em santuários vivos de fé e caridade no seio da Igreja. Pedi, Mãe querida, pelo Santo Padre o Papa, pelos bispos e por todas as autoridades civis, militares e eclesiásticas para que governem com justiça e amor. E agora, ó Senhora dos Impossíveis, olhai para nós que fazemos essa novena e alcançai-nos de Jesus, vosso Divino Filho, as graças que agora suplicamos. Neste momento, peça a graça que você precisa. Pai nosso que estás nos céus, santificado seja o vosso nome. Venha a nós o vosso reino, seja feita a vossa vontade, assim na terra como no céu.
1: O pão nosso de cada dia nos dai hoje, perdoai as nossas ofensas, assim como nós perdoamos a quem nos tem ofendido. E não nos deixeis cair em tentação, mas livrai-nos do mal. Amém.
0: Ave Maria, cheia de graça, o Senhor é convosco. Bendita sois vós entre as mulheres, bendito é o fruto do vosso ventre, Jesus.
1: Santa Maria, Mãe de Deus, rogai por nós, pecadores, agora e na hora de nossa morte. Amém.
0: Glória ao Pai, ao Filho e ao Espírito Santo.
1: Como era no princípio, agora e sempre. Amém.
0: Ó Maria, Mãe de Deus,
1: confiamos em vós.
0: Nossa Senhora dos Impossíveis,
1: rogai por nós.
0: O Senhor esteja convosco.
1: Ele está no meio de nós.
0: Desça sobre vós, sobre vossas famílias, a bênção de Deus Todo-Poderoso, rico em amor e misericórdia, Pai, Filho e Espírito Santo.

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os benefícios da humildade. Seja bastante humilde para ser capaz de agradecer a quem lhe apontou um defeito seu. Ao invés de se abespinhar como se tivesse sido insultado, contenha-se. E logo compreenderá que ele viu e teve a franqueza de lhe mostrar aquilo que você mesmo precisava ter notado e não notou. Ele acaba de lhe fazer um bem, voluntária ou involuntariamente. Talvez outros estivessem até zombando desse seu defeito, mas sem a coragem de lhe o apontar. Foi esse quem o acordou para que você possa se corrigir. Pense nisso e receba com humildade.

Eis-nos novamente aqui, verdadeiro cacique, chefe de nossas almas, buscando a imensidão do valor. Mostra-nos repetidamente teu valor de pai. Sabemos que teus filhos são valorosos, mesmo vivendo entre as coisas más. Acreditamos que derramarás sobre nós as palavras que nos infundirão coragem. Mostra-nos repetidamente teu valor de pai. Infelizmente, verdadeiro cacique, sentimos. Nem todos os habitantes de tua taba terrestre merecem que inspires valor. Entretanto, todos nós, que claramente rejeitamos as inspirações do mal, suplicamos. Mostra-nos repetidamente teu valor de pai.

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o passado. Há muita gente que só se preocupa com as coisas que está fazendo ou com aquelas que pretende fazer. Só sabe dar valor ao agora e ao amanhã de sua vida. Deixa as coisas do passado como se elas já estivessem mortas. Terrível engano! Tudo aquilo que fizemos no passado marca de tal forma a nossa vida que se torna consequência inevitável. Quem praticou o mal, quem viveu somente para si, sentirá as consequências de seus erros, vida afora. Mas, como é bom poder olhar o passado e saber que a tranquilidade interior de que se goza é fruto de todo o bem antes praticado.

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0: Em nome do Pai, do Filho e do Espírito Santo.
1: Amém.
0: Ó Santa Mãe de Deus e também nossa, nós vos veneramos com o sugestivo título de Nossa Senhora dos Impossíveis, porque sois Mãe de Deus, Virgem e Mãe, Imaculada Conceição. Privilégios que não foram concedidos a nenhuma outra criatura, mas somente a vós. Ó Virgem bendita e bondosa Mãe,

0: de Deus, nossa Mãe, com humildade vos pedimos, socorrei os que passam fome e vivem na miséria. Curai os doentes de corpo e de espírito. Fortalecei os fracos. Consolai os aflitos e pedi pelas vocações sacerdotais e religiosas. Transformai as famílias em santuários vivos de fé e caridade no seio da Igreja. Pedi, Mãe querida, pelo Santo Padre o Papa, pelos bispos e por todas as autoridades civis, militares e eclesiásticas para que governem com justiça e amor. E agora, ó Senhora dos impossíveis, olhai para nós que fazemos essa novena e alcançai-nos de Jesus, vosso divino Filho, as graças que agora suplicamos. Neste momento, peça a graça que você precisa. Pai nosso que estás nos céus, santificado seja o vosso nome. Venha a nós o vosso reino, seja feita a vossa vontade, assim na terra como no céu.
1: O pão nosso de cada dia nos dai hoje, perdoai as nossas ofensas, assim como nós perdoamos a quem nos tem ofendido. E não nos deixeis cair em tentação, mas livrai-nos do mal. Amém.
0: Ave Maria, cheia de graça, o Senhor é convosco. Bendita sois vós entre as mulheres, bendito é o fruto do vosso ventre, Jesus.
1: Santa Maria, Mãe de Deus, rogai por nós, pecadores, agora e na hora de nossa morte. Amém.
0: Glória ao Pai, ao Filho e ao Espírito Santo.
1: Como era no princípio, agora e sempre. Amém.
0: Ó Maria, Mãe de Deus,
1: confiamos em vós.
0: Nossa Senhora dos impossíveis,
1: rogai por nós.
0: O Senhor esteja convosco.
1: Ele está no meio de nós.
0: Desça sobre vós, sobre vossas famílias, a bênção de Deus Todo-Poderoso, rico em amor e misericórdia, Pai, Filho e Espírito Santo.

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1: Muita paz e esperança a você que está ligado. Este é o momento mais importante de seu dia, o encontro com Maria. Que você e sua família sejam abençoados por ela e por seu filho Jesus.
0: Diante da mensagem do anjo, que pergunta se ela aceita ser a mãe de Jesus, Maria, após o esclarecimento, responde prontamente: Faça-se de mim segundo a vossa palavra. O seu sim ecoa forte e sem dúvidas, cheio de generosidade, com a terra virgem, cheia de viço, que acolhe as sementes.
1: Toda disponível a Deus, Maria une a liberdade com a vontade. Eis aqui a serva do Senhor. Faça-se em mim segundo a vossa palavra. Esta entrega do coração a Deus tem um nome muito simples: fé, que quer dizer arriscar-se e jogar-se nas mãos do Senhor com confiança. Isabel lhe fala: Você é feliz porque acreditou.
0: Maria não somente ouviu, mas escutou a palavra e a acolheu no seu coração. Abriu seu espaço interior, deixou Deus entrar. Saiu de si e investiu sua vida num grande projeto ao qual se sentiu chamada.
1: Como Maria, com certeza também nós algum dia recebemos um apelo divino. Todos lembramos de alguma ocasião na qual Deus nos tocou de forma especial. Um retiro, um encontro de casal, a cura de uma doença, uma vitória almejada num vestibular ou concurso e a conquista de um emprego.
0: A Anunciação a Maria nos lembra que também nós somos agraciados por Deus, que Ele está conosco e nos chama a ficar alegres com Sua presença. A vocação de Maria é como um espelho para nós. Olhando para ela, a gente se vê melhor. Porém, muitas vezes Deus quer se comunicar conosco, mas nós não o escutamos e Sua palavra não produz o efeito esperado. É como a boa semente jogada em terreno pedregoso.
1: Senhor Jesus, dá-nos um coração como o de Maria, que medita, faz memória e guarda a Tua palavra em seu coração. Multiplique em nós os frutos do Teu reino. Amém.
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1: Louvor ao Criador. Você já se deteve em pensar como é importante a reflexão sobre qualquer face da verdade ao seu primeiro contato com o dia que Deus lhe concede viver? Logo ao se levantar, fixe-se numa ideia, digerindo-a intelectualmente, pousando seu espírito sobre ela, extraindo lições com as quais se prepare para o novo dia de sua luta. Faça isso habitualmente, todas as manhãs, antes de começar o seu trabalho. Depois, vá à janela, olhe o dia que nasce para você. Olhe a vida ao seu redor, respire fundo e louve ao seu Criador.

No tempo certo, a esperança se eleva de todos os lugares sujeitos à morte. A esperança é o contrapeso. Nela, o mundo que morre revela a vida de novo. Nas ruas, as pessoas com casacos curtos e com cabelos caídos no pescoço cortam com a lâmina do passo o espaço do grande mistério que em cada um deles se estende entre morte e esperança. Um espaço que flui para o alto como a pedra de luz solar revirada ao ingresso do sepulcro. Neste espaço, a mais perfeita medida do mundo, tu és. E então tem um sentido. E escorregar na tumba, passar para a morte, desfazer-me no pó de irrepetíveis átomos, para mim, é parte da tua Páscoa. Sou um viandante na estreita calçada da terra. No meio correm carros, saem foguetes interplanetários. Em toda parte um motocentrífugo. O homem, única lasca do mundo que tem um moto diferente. Sou um viandante na estreita calçada da terra e não desvio o pensamento do teu rosto que o mundo não me revela. Mas a morte é uma experiência final e tem o sabor de aniquilamento. Com a esperança arranco dela o meu eu. Tenho de arrancá-lo, superar assim o aniquilamento. Então, em volta, levantam-se gritos. Levantar-se-ão de novo. És louco, Paulo. És louco. E contra mim mesmo e contra uma multidão luto pela minha esperança. Em mim não a sustém nenhuma camada de memória. No espelho no qual tudo passa, não encontra um reflexo. Mas somente na tua passagem pascual, a qual se liga a inscrição mais profunda do meu ser. E assim me inscreve em ti a minha esperança. Fora de ti não posso existir. Quando alço o meu eu acima da morte, extirpando de um solo de extermínio, isto acontece, porque ele está em ti, como no corpo que desdobra a sua potência sobre cada corpo humano, e renova o meu eu, colhendo-o de um chão de morte em figura diferente, embora tão fiel, onde o corpo da minha alma e a alma do meu corpo voltam a se juntar, fundando na palavra para sempre a vida antes fundada na terra, esquecendo todas as ânsias, como ao levantar-se no coração de um improviso vento ao qual nenhum homem vivente pode resistir. Nem as copas dos bosques, nem embaixo as raízes que se racham, o vento movido pela tua mão torna-se silêncio. Os átomos do antigo homem fazem compacta a gleba primordial do mundo que eu alcanço com a minha morte. Enxerto-os em mim definitivamente para transformá-los na tua Páscoa, que é a tua passagem.

0: Para a gente, a história de Maria é ímpar, porque todo o céu esperava pelo sim dela, assim como todos os anjos esperam o teu sim, assim como Maria foi especial para a vinda do Redentor, você é especial para que Deus realize uma obra de restauração nesse mundo.
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venha a mim. Você que está cansado e oprimido pelo peso de tantos fardos, eu lhe darei descanso. Tome o meu jugo e aprenda de mim, que sou manso e humilde de coração, e você encontrará o repouso, porque meu jugo é suave, e o meu peso é leve.

fé, dom de Deus. Você tem uma fé. A fé é um dom de Deus, assim como a vida que você vive. É ela que o alimenta e lhe faz ver a verdade. A fé é tão importante para a vida espiritual quanto o oxigênio para a natureza. Sem ele, a vida não existiria. Sem a fé, o homem não teria maior sentido do que uma simples criatura de Deus. Só ela o faz distinto entre todos os seres criados. Só ela o consagra como filho de Deus e um eleito da eternidade. Cultive a sua fé.

0: Nós, que não temos quem nos defenda, nós que não temos defensor. Deus, Pai Todo-Poderoso, olhai por nós. Pai, quem se preocupará conosco? Quem velará por nós? Pai Todo-Poderoso, olhai por nós. Pai Todo-Poderoso, enviai-nos um defensor. Nós somos as crianças órfãs. Irmãos, choremos. Nosso Pai veio para morrer por nós, tão somente pelo amor que nos tinha. Adotai-nos, Pai. Adotai-nos. Somos vossas crianças órfãs que não têm um pai. Adotai a vossos filhos que te amam. Adotai a vossos filhos que não têm mais defensores. Livrai vossos filhos. Libertai vossos filhos. Ó Pai soberano, que criastes o mundo, vós que não invejais a ninguém, ajudai-nos em nossas lutas perpétuas, para que um dia sejamos livres.
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1: Muita paz e esperança a você que está ligado. Este é o momento mais importante de seu dia, o encontro com Maria. Que você e sua família sejam abençoados por ela e por seu filho Jesus.
0: Destacamos o lugar singular da Virgem Maria, Mãe de Jesus, o qual veio com a missão de revelador do Pai e de redentor do mundo. São Paulo, na Carta dos Gálatas, capítulo 4, versículo 4 e seguintes, apresenta a mulher escolhida para ser a mãe da grande família humana e divina. A mulher messiânica é a mãe do Filho de Deus e dos filhos de Deus Pai, que estabelece a grande aliança da liberdade do Espírito.
1: Maria é a mulher, imagem de Deus e manifestação do seu desígnio de salvação, pois ela é a mãe do Filho de Deus encarnado, o revelador do Pai e o doador do Espírito Santo. A mãe do Messias é o santuário e o repouso da Santíssima Trindade, como diz São Luís Maria Grignon de Montfort.
0: O papel de Maria está intimamente ligado à nossa fé em Jesus Cristo e ao mistério da encarnação. Deus amou tanto o mundo que lhe deu seu Filho amado.
1: Por essa razão, os fiéis sempre honram Maria por sua maternidade divina. Sua virgindade é como o selo que manifesta a divindade de seu Filho.
0: Pelo mesmo motivo, Deus também preservou-a de todo o pecado. O Filho que nela se encarnou para redimir o mundo do pecado teve uma mãe cheia de graça. Por isso, a Igreja a chama de Imaculada.
1: Maria, tu a eleita do Pai, que levaste em teu ventre o Senhor da vida. Ajuda-nos a viver o Evangelho como tu o viveste, a dar tudo de nós mesmos como tu fizeste. Assim seja.
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fazer o bem. Seja alegremente um operário do bem. Há um princípio muito acertado que diz: ninguém é tão pobre que não possa ajudar, nem tão rico que não venha precisar. Seja onde for, esteja onde estiver, você terá a oportunidade de estender suas mãos para ajudar alguém. Haverá sempre alguém pelas esquinas da vida à espera de um favor seu. Todo ato de bondade, feito com verdadeiro sentido de amor, tem valor quase infinito. Às vezes, basta um simples sorriso seu para curar uma dor, cicatrizar uma ferida, alegrar um coração. Faça o bem.

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2: Deus governa os povos com retidão. Salmo 9, versos 2 a 11. Javé, eu te agradeço de todo o coração, proclamando todas as tuas maravilhas. Eu me alegro e exulto em ti, e toco ao teu nome, ó Altíssimo. Meus inimigos voltam atrás, tropeçam e somem da tua presença. Porque defendeste a minha causa e direito, sentaste em teu trono como justo juiz. Ameaçaste as nações, destruíste o injusto, para todo sempre apagaste o nome dele. O inimigo acabou em ruínas para sempre, arrasaste as cidades e a lembrança dele sumiu. Eis que Javé sentou-se para sempre, firmou seu trono para o julgamento. Ele julga o mundo com justiça e governa os povos com retidão. Que Javé seja fortaleza para o oprimido, fortaleza nos tempos de angústia. O salmista reconhece a ação de Deus em sua vida e na vida do povo. Sua alegria se expressa na música, com a qual ele louva o nome do Altíssimo. Deus é o justo juiz, que intervém na história fazendo justiça, ou seja, defendendo a causa dos pobres e oprimidos. Oremos. Senhor, Tu és o Deus dos pequenos, o Deus da vida. Que eu nunca aceite um Deus burguês que protege os planos injustos dos poderosos. Que eu Te encontre em cada pessoa marginalizada, em cada ação de justiça realizada. Amém.
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3: Deus habita em seu corpo. Toda a matéria é perecível, até mesmo esta matéria que se fez invólucro da alma humana, o nosso corpo, é perecível. Ele um dia acabará, como acabam todos os corpos, até as minúsculas partículas. Mas a alma permanece, ela é eterna, porque é partícula de Deus. Esta verdade é consoladora para todos os que creem em Deus. É salutar pensar que o nosso corpo é a redoma, a arca, o sacrário desta vida que é Deus em nós. Porém, um dia ele perecerá, enquanto a alma se reintegrará em Deus.

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0: Em nome do Pai, do Filho e do Espírito Santo.
1: Amém.
0: Ó Santa Mãe de Deus e também nossa, nós vos veneramos com o sugestivo título de Nossa Senhora dos Impossíveis, porque sois Mãe de Deus, Virgem e Mãe, Imaculada Conceição. Privilégios que não foram concedidos a nenhuma outra criatura, mas somente a vós. Ó Virgem bendita e bondosa Mãe de Deus, Nossa Mãe, com humildade vos pedimos, socorrei os que passam fome e vivem na miséria. Curai os doentes de corpo e de espírito. Fortalecei os fracos. Consolai os aflitos e pedi pelas vocações sacerdotais e religiosas. Transformai as famílias em santuários vivos de fé e caridade no seio da Igreja. Pedi, Mãe querida, pelo Santo Padre o Papa, pelos bispos e por todas as autoridades civis, militares e eclesiásticas, para que governem com justiça e amor. E agora, ó Senhora dos Impossíveis, olhai para nós que fazemos essa novena e alcançai-nos de Jesus, vosso Divino Filho, as graças que agora suplicamos. Neste momento, peça a graça que você precisa. Pai nosso que estás nos céus, santificado seja o vosso nome. Venha a nós o vosso reino, seja feita a vossa vontade, assim na terra como no céu.
1: O pão nosso de cada dia nos dai hoje, perdoai as nossas ofensas, assim como nós perdoamos a quem nos tem ofendido. E não nos deixeis cair em tentação, mas livrai-nos do mal. Amém.
0: Ave Maria, cheia de graça, o Senhor é convosco. Bendita sois vós entre as mulheres, bendito é o fruto do vosso ventre, Jesus.
1: Santa Maria, Mãe de Deus, rogai por nós, pecadores, agora e na hora de nossa morte. Amém.
0: Glória ao Pai, ao Filho e ao Espírito Santo.
1: Como era no princípio, agora e sempre. Amém.
0: Ó Maria, Mãe de Deus,
1: confiamos em vós.
0: Nossa Senhora dos Impossíveis,
1: rogai por nós.
0: O Senhor esteja convosco.
1: Ele está no meio de nós.
0: Desça sobre vós, sobre vossas famílias, a bênção de Deus Todo-Poderoso, rico em amor e misericórdia, Pai, Filho e Espírito Santo.

Ser irmão e amigo. Quando você tiver de advertir alguém, mesmo um empregado, faça-o de tal maneira que ele lhe possa antes agradecer do que se aborrecer. Lembre-se de que errar é humano, e você também pode errar. Nunca debite com tanto rigor o erro do seu subalterno, como se amanhã erro igual ou mais grave não pudesse ser cometido por você mesmo. Seja irmão e amigo até o momento em que cumpre o dever de advertir e corrigir. Lembre-se de que a palavra e o tom de voz significam muito para o bem, como para o mal.

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0: Em nome do Pai, do Filho e do Espírito Santo.
1: Amém.
0: Ó Santa Mãe de Deus e também nossa, nós vos veneramos com o sugestivo título de Nossa Senhora dos Impossíveis, porque sois Mãe de Deus, Virgem e Mãe, Imaculada Conceição. Privilégios que não foram concedidos a nenhuma outra criatura, mas somente a vós. Ó Virgem bendita e bondosa Mãe de Deus, Nossa Mãe, com humildade vos pedimos, socorrei os que passam fome e vivem na miséria. Curai os doentes de corpo e de espírito. Fortalecei os fracos. Consolai os aflitos e pedi pelas vocações sacerdotais e religiosas. Transformai as famílias em santuários vivos de fé e caridade no seio da Igreja. Pedi, Mãe querida, pelo Santo Padre o Papa, pelos bispos e por todas as autoridades civis, militares e eclesiásticas para que governem com justiça e amor. E agora, ó Senhora dos Impossíveis, olhai para nós que fazemos essa novena e alcançai-nos de Jesus, vosso Divino Filho, as graças que agora suplicamos. Neste momento, peça a graça que você precisa. Pai nosso que estás nos céus, santificado seja o vosso nome. Venha a nós o vosso reino, seja feita a vossa vontade, assim na terra como no céu.
1: O pão nosso de cada dia nos dai hoje, perdoai as nossas ofensas, assim como nós perdoamos a quem nos tem ofendido. E não nos deixeis cair em tentação, mas livrai-nos do mal. Amém.
0: Ave Maria, cheia de graça, o Senhor é convosco. Bendita sois vós entre as mulheres, bendito é o fruto do vosso ventre, Jesus.
1: Santa Maria, Mãe de Deus, rogai por nós, pecadores, agora e na hora de nossa morte. Amém.
0: Glória ao Pai, ao Filho e ao Espírito Santo.
1: Como era no princípio, agora e sempre. Amém.
0: Ó Maria, Mãe de Deus,
1: confiamos em vós.
0: Nossa Senhora dos Impossíveis,
1: rogai por nós.
0: O Senhor esteja convosco.
1: Ele está no meio de nós.
0: Desça sobre vós, sobre vossas famílias, a bênção de Deus Todo-Poderoso, rico em amor e misericórdia, Pai, Filho e Espírito Santo.

Como você quer ser tratado? Veja como você se irrita quando alguém lhe dirige a palavra em tom áspero e em voz alta. Há uma espécie de comoção quase irresistível em seu espírito, repelindo a grosseria de quem assim procede em relação à sua pessoa. A mesma reação tem de sentir aqueles aos quais você também se dirige asperamente e falando em voz alta. É difícil suportar, sem reagir, tal procedimento. O tom áspero e a voz gritante agridem naturalmente ao corpo e ao espírito, não podendo evitar a repulsa. Do mesmo modo como quer ser tratado, trate você aos outros.

Oração pela paz diante do presépio. Ó Jesus, lindo menino e príncipe da paz, gostaríamos hoje de pedir-te um grande presente, a paz. Nós e nosso mundo precisamos tanto de paz, da paz verdadeira e inteira, da qual és a fonte e a garantia. Dá-nos, te pedimos, um coração de paz, bom e amigo. Faz-nos instrumentos da paz, daquela paz anunciada pelos anjos nas campinas de Belém. Que bom seria se pudéssemos, em troca, te oferecer também um mundo de paz e uma festa de irmãos. O ruído das armas, no entanto, ainda assusta a pombinha da paz, e a violência campeia enlouquecida em nosso mundo. Mas, Jesus, lindo menino e príncipe da paz, não tenhas medo nem deixes de nascer a todo um mundo que luta pelo bem e que acredita na civilização do amor. Um dia, quem sabe, sob tua inspiração, o lobo habitará com o cordeiro e o leão comerá capim com o boi. A justiça então inundará a terra como as águas enchem o mar, e todos cantaremos e dançaremos juntos o nascimento de um lindo menino que és tu. Por hoje, Jesus, lindo menino e príncipe da paz, reforça nossos anseios de paz e reacende forte a chama da esperança, ao mesmo tempo em que colocamos junto a teu presépio, com alegria e sem medo, nosso pobre coração humano, machucado, quem sabe, mas ao mesmo tempo inebriado com os sonhos de um feliz Natal.

paz interior. É muito importante a paz interior. Estar em paz com a sua consciência é garantia de vida feliz. A riqueza de bens materiais compra conforto material. Mas só a harmonia interior do seu espírito lhe dá um sono tranquilo e lhe planta um sorriso que o mostra feliz. Pense, haja, fale e viva como quem tem da vida o sabor da bondade, do amor e do bem-querer. Não deixe que as confusões do mundo perturbem o seu espírito, desviando-o do seu caminho e quebrando a sua harmonia.

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O Senhor se aproxima daqueles que o invocam, daqueles que o invocam com o coração sincero, a fim de atender os seus pedidos, ouvir os seus clamores e o salvar. Invocamos.

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1: Existem dons diferentes, mas o Espírito é o mesmo. Diferentes serviços, mas o Senhor é o mesmo. Diferentes modos de agir, mas é o mesmo Deus que realiza tudo em todos. Cada um recebe o dom de manifestar o Espírito para a utilidade de todos. A um, o Espírito dá a palavra de sabedoria. A outro, a palavra de ciência, segundo o mesmo Espírito. A outro, o mesmo Espírito dá a fé. A outro ainda, o único e mesmo Espírito concede o dom das curas. A outro, o poder de fazer milagres. A outro, a profecia. A outro, o discernimento dos espíritos. A outro, o dom de falar em línguas. A outro ainda, o dom de as interpretar. Mas é o único e mesmo Espírito quem realiza tudo isso, distribuindo seus dons a cada um conforme Ele quer. 1 Coríntios, capítulo 12, versículos 4 a 11.
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crescem improvisadamente do amor e depois, de repente, adultos vagam de mãos dadas na grande multidão. Corações capturados como pássaros, perfis desbotados no crepúsculo. Sei que no coração deles pulsa toda a humanidade. De mãos dadas sentam-se calados nas margens. Um tronco de árvore, terra ao luar, triângulo que arde no sussurro inacabado. Ainda não se dissipou a névoa. Corações de crianças pairam sobre o rio. Pergunto: será sempre assim quando se levantarem daqui e forem embora? Ou de outra maneira, uma taça de luz inclinada entre as plantas revela um fundo ainda desconhecido. Sabereis preservar o que em nós teve início? Separareis sempre o bem do mal?

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Senhor, eu vou ser pai. Eu já estou sendo pai. Minha esposa espera um filho. E eu te agradeço por este imenso presente em nossa vida. Era o nosso desejo e acredito que o teu também. Ele é e sempre será bem-vindo em nossa vida. Ajude-me nesta missão. Ensina-me a ser pai. Quero ser um bom pai como foi São José. Um esposo fiel e amoroso, justo e bondoso, que sempre confiou na tua palavra. Ele com amor acolheu, protegeu Jesus e Maria, formando a Sagrada Família. Que o meu exemplo mostre a ele a ser cada dia mais filho teu. Assim como Jesus, que ele possa caminhar nos caminhos da luz, crescer em estatura, em graça e em sabedoria, com saúde, no amor e na alegria. Que eu seja um pai presente, sábio e amoroso na sua educação. E que as dificuldades e preocupações do dia a dia não me afastem desta missão. Dá-me, Senhor, a graça de ser um bom pai.

crer nos desafios é crescer. Creia na misericórdia de Deus em seu favor. Tenha certeza de que, por maior que seja a sua fraqueza, por mais sujeito que você esteja às quedas e aos pecados, lá nos céus, um pai se inclina para sentir o seu arrependimento, a sua súplica, e lhe responder com o seu perdão. Creia nesta verdade, neste desafio. Se uma vez os pecados humanos não pudessem ser perdoados, então aí a maldade humana teria sido maior do que a bondade infinita de Deus. Coisa impossível.

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dos corações nasce a paz. Todas as coisas boas da vida nascem em ambiente onde reina calma e harmonia. Não se conhece nada de bom que tenha suas origens plantadas na discórdia e no ódio. Da discórdia só nascem as malquerências e maledicências. Do ódio só podem surgir as inimizades e as guerras. Mas dos corações que convivem com amor e harmonia, não se pode esperar outra coisa senão paz, que é a tranquilidade na ordem. Ela é a felicidade.

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o que é a mais pertence aos outros. Observe que muita coisa ficou em desuso dentro de sua casa. Roupas que se acumulam em seus armários, móveis e utensílios que foram substituídos, etc. Você precisará vendê-los a alguém ou aproveitá-los ainda? Não? Então lembre-se que aí, não muito longe de sua casa, um asilo de velhos, um orfanato de crianças, um hospital de indigentes não tem e não podem comprar. Indague sobre isso e não fique a desperdiçar avaramente aquilo que está fazendo tanta falta a outros irmãos.

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1: Boa noite, gente! Boa noite, gente! Levanta a mão quem ama a cruz! Fala assim, ó, quem ama a cruz, levante a mão, qual é que é? A juventude da igreja, bote fé, grita aí, vai lá, quem ama a cruz, levante a mão, qual é que é? A juventude da igreja, quem ama a cruz, levante a mão, qual é que é? Bote fé, tamo junto, vamos cantar.

Ser agradecido. Quando você quiser medir o valor moral de uma pessoa, procure saber se ela cultiva a virtude da gratidão. É tão repugnante a ingratidão que o próprio Jesus Cristo pareceu ter tido dificuldade em perdoá-la. Naquele episódio da cura dos 10 leprosos, de que nos fala o Evangelho, ele curou 10. Um só voltou para dizer: "Obrigado, Senhor." Entre espantado e indignado, ele perguntou: "Não foram 10 os que eu curei? Por que somente você voltou para agradecer? Não seja você um ingrato."

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1: Capítulo 8. A respeito das carnes oferecidas aos ídolos, sabemos que todos nós temos o devido conhecimento. Mas o conhecimento incha, o amor é que constrói. Se alguém pensa que conhece bem alguma coisa, ainda não sabe como se deve conhecer. Mas se alguém ama a Deus, então é conhecido por Ele. Quanto a comer das carnes oferecidas aos ídolos, sabemos que no mundo não existe nenhum ídolo e que não há outro Deus senão o único. E mesmo que houvesse pretensos deuses, quer no céu, quer na terra, e de fato existem muitos deuses e muitos senhores, para nós existe um só Deus, o Pai, do qual vêm todos os seres e para o qual nós existimos. Para nós também existe um só Senhor, Jesus Cristo, pelo qual tudo existe e nós igualmente existimos por Ele. Mas nem todos têm o devido conhecimento. Por exemplo, algumas pessoas acostumadas com o ídolo até o presente comem da carne dos sacrifícios como de algo oferecido ao ídolo. E assim, sua consciência, que é fraca, fica manchada. Uma questão de alimento não nos aproxima de Deus. Se não o comermos, não teremos nada de menos, e se o comermos, não teremos nada a mais. Mas tomai cuidado para que essa vossa liberdade não se torne ocasião de queda para os fracos, pois se alguém que tem a consciência fraca te enxergar, a ti que tens conhecimento, comendo num templo de ídolo, será que sua consciência não será induzida a comer carne oferecida aos ídolos? E então, por causa do teu conhecimento, perece o fraco, o irmão pelo qual Cristo morreu. Pecando assim contra os irmãos e ferindo a consciência deles, que é fraca, é contra Cristo que pecais. Por isso, se um alimento, a carne, por exemplo, é ocasião de queda para o meu irmão, nunca mais comerei carne, para não fazer cair meu irmão.

Não somos órfãos de amor. Confie mais na assistência que o Pai dos Céus lhe oferece. Há muito em seu espírito de temor e dúvidas. Muitas vezes, você se apanha dentro daquele emaranhado interior de incertezas que o deprimem e o deixam em posição indefesa. Olhe, você não é como folha de árvore que aos ventos do outono se largam sozinhas e vão se perder nas relvas. Não é ser insignificante, atirado ao vazio da vida. Não é órfão de amor que se possa sentir abandonado. Nunca se esqueça de que Deus é seu Pai e o ama eternamente.

0: Em nome do Pai, do Filho e do Espírito Santo.
1: Amém.
0: Ó Santa Mãe de Deus e também nossa, nós vos veneramos com o sugestivo título de Nossa Senhora dos Impossíveis, porque sois Mãe de Deus, Virgem e Mãe, Imaculada Conceição. Privilégios que não foram concedidos a nenhuma outra criatura, mas somente a vós. Ó Virgem bendita e bondosa Mãe de Deus, Nossa Mãe, com humildade vos pedimos, socorrei os que passam fome e vivem na miséria. Curai os doentes de corpo e de espírito. Fortalecei os fracos. Consolai os aflitos e pedi pelas vocações sacerdotais e religiosas. Transformai as famílias em santuários vivos de fé e caridade no seio da Igreja. Pedi, Mãe querida, pelo Santo Padre o Papa, pelos bispos e por todas as autoridades civis, militares e eclesiásticas para que governem com justiça e amor. E agora, ó Senhora dos Impossíveis, olhai para nós que fazemos essa novena e alcançai-nos de Jesus, vosso Divino Filho, as graças que agora suplicamos. Neste momento, peça a graça que você precisa. Pai nosso que estás nos céus, santificado seja o vosso nome. Venha a nós o vosso reino, seja feita a vossa vontade, assim na terra como no céu.
1: O pão nosso de cada dia nos dai hoje, perdoai as nossas ofensas, assim como nós perdoamos a quem nos tem ofendido. E não nos deixeis cair em tentação, mas livrai-nos do mal. Amém.
0: Ave Maria, cheia de graça, o Senhor é convosco. Bendita sois vós entre as mulheres, bendito é o fruto do vosso ventre, Jesus.
1: Santa Maria, Mãe de Deus, rogai por nós, pecadores, agora e na hora de nossa morte. Amém.
0: Glória ao Pai, ao Filho e ao Espírito Santo.
1: Como era no princípio, agora e sempre. Amém.
0: Ó Maria, Mãe de Deus,
1: confiamos em vós.
0: Nossa Senhora dos Impossíveis,
1: rogai por nós.
0: O Senhor esteja convosco.
1: Ele está no meio de nós.
0: Desça sobre vós, sobre vossas famílias, a bênção de Deus Todo-Poderoso, rico em amor e misericórdia, Pai, Filho e Espírito Santo.

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Bem-aventurado o educador que opta pela sua vocação, valorizando o educando como sujeito e centro da educação, lutando para alcançar sempre maior libertação. Bem-aventurado o educador que é profissional na educação democrática, aberto a novas experiências, vivendo em clima de atualização, alegre, otimista, procurando realizar-se em comunhão. Bem-aventurado o educador que assume o profetismo como forma de vida, lutando pela transformação e renovação constante, buscando sempre mais a verdade e a justiça como forma de libertação, comprometido com o pobre, o oprimido, sentindo-se responsável pela transformação para melhor da sociedade.

e opressão, contra toda forma de corrupção e demagogia, contra a perseguição aos inocentes, contra tanta produção e venda de armas, contra a fome, a miséria, a opressão, porque não compactua com a injustiça defendida pela ordem estabelecida. Bem-aventurado educador que vive a fraternidade e denuncia toda a forma de violência que fere a dignidade humana. Feliz, muito feliz será este educador, porque ele já constrói aqui e agora o reino vivido por Jesus Cristo e terá participação final no reino de Deus, onde tudo é comunhão e amor. Ele será um sinal de contradição para muitos que questionarão sua vida e ação, como questionaram a vida de Jesus Cristo, o Mestre. Ele será, porém, um testemunho forte de que é possível viver a fraternidade em forma de amor, doação e serviço à educação. Felizes, muito felizes seremos todos nós, educadores. Diariamente viveremos a fraternidade. Estaremos nos libertando de todo jogo sujo. Nos sentiremos sempre mais unidos e fortes. Seremos pessoas sempre mais realizadas e nada temeremos, pois Jesus Cristo também caminha conosco.

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0: A caminho com Maria.
1: Muita paz e esperança a você que está ligado. Este é o momento mais importante de seu dia, o encontro com Maria. Que você e sua família sejam abençoados por ela e por seu filho Jesus.
0: O que significa crer na ressurreição de Jesus, o filho de Maria? Vamos refletir nessas palavras. Quando vires a tempestade desencadear-se sobre a floresta, os terremotos castigarem a terra e o fogo queimar a tua casa, dize a ti mesmo: creio que a floresta se reconstituirá, que a terra voltará à sua imobilidade e que eu reconstruirei a minha casa.
1: Quando ouvires rumores de guerra e os homens morrerem de medo em torno de ti, e levantar-se nação contra nação e reino contra reino, dize a ti mesmo, com suprema coragem: Jesus tinha me advertido e acrescentado: não temais, erguei-vos e levantai a cabeça, pois está próxima a vossa libertação.
0: Quando o pecado te apertar a garganta e te sentires sufocado, dize a ti mesmo: Cristo ressuscitou dos mortos e eu ressurgirei do meu pecado. Quando a velhice ou a doença tentarem amargurar a tua existência, dize a ti mesmo: Cristo ressuscitou dos mortos e fez novos céus e nova terra.
1: Quando vires teu filho fugir de casa em busca de aventura e te sentires fracassado em teu sonho de pai ou de mãe, dize a ti mesmo: meu filho não escapará das mãos de Deus e há de voltar para cá porque Deus o ama.
0: Quando teu pai ou tua mãe, teu filho ou tua filha estiverem diante de ti no leito de morte e neles fixares o olhar da angústia mortal do grande desapego, dize a ti mesmo e também a eles: havemos de nos rever no reino dos céus. Coragem, isto significa ressurreição.
1: Maria, faze-nos solidários na morte e ressurreição do Senhor. Ensina-nos a perseverar na fé, a crer na ressurreição de teu Filho e a encontrar Deus em nossa vida. Amém.
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0: Jesus disse: "Eu vos deixo a paz, eu vos dou a minha paz." A paz não se ganha, ela se conquista quando deixamos de ser passivos e nos transformamos em pessoas que agem pelo bem de todos. Você pode ajudar na construção dessa paz. Comece com você mesmo. Desperte a paz no seu coração, cultivando o amor e a amizade por todos e vivendo sua vida com fé e alegria.
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0: comida vem cá.
1: Essa vocês conhecem e podem cantar conosco. Bem bonito, tá bom? Por favor.

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Minha gente, é a gente poder anunciar que Jesus é a figura que entra na história para modificar justamente o jeito como nós interpretamos os céus, o jeito como nós interpretamos a própria pessoa de Deus. Naquele tempo onde todos estavam tão de fora, né? Jesus quebra a lógica de um tempo e anuncia que Deus é proximidade. É tão bom a gente poder acreditar nisso, que nós temos o direito de entrar dentro do templo, do lugar sagrado, sobretudo os impuros. Naquele tempo de tanta segregação, onde a religião quase que servia como um processo político de expulsão, jogava as pessoas para a margem, Jesus vem e ensina aí o diferente. Traz para terra, traz para perto, bem mais próximo. Jesus ensina que é preciso chegar perto, conhecer a Deus, mesmo tendo todas as misérias que nós temos, mesmo sendo quem nós somos, sendo Ele quem Ele é, acreditar que possa existir uma linda história de amor. Essa é a beleza que nós anunciamos. Deus nos ama e nos quer próximos.

0: Em nome do Pai, do Filho e do Espírito Santo.
1: Amém.
0: Ó Santa Mãe de Deus e também nossa, nós vos veneramos com o sugestivo título de Nossa Senhora dos Impossíveis, porque sois Mãe de Deus, Virgem e Mãe, Imaculada Conceição. Privilégios que não foram concedidos a nenhuma outra criatura, mas somente a vós. Ó Virgem bendita e bondosa Mãe de Deus, Nossa Mãe, com humildade vos pedimos, socorrei os que passam fome e vivem na miséria. Curai os doentes de corpo e de espírito. Fortalecei os fracos. Consolai os aflitos e pedi pelas vocações sacerdotais e religiosas. Transformai as famílias em santuários vivos de fé e caridade no seio da Igreja. Pedi, Mãe querida, pelo Santo Padre o Papa, pelos bispos e por todas as autoridades civis, militares e eclesiásticas, para que governem com justiça e amor. E agora, ó Senhora dos Impossíveis, olhai para nós que fazemos essa novena e alcançai-nos de Jesus, vosso Divino Filho, as graças que agora suplicamos. Neste momento, peça a graça que você precisa. Pai nosso que estás nos céus, santificado seja o vosso nome. Venha a nós o vosso reino, seja feita a vossa vontade, assim na terra como no céu.
1: O pão nosso de cada dia nos dai hoje, perdoai as nossas ofensas, assim como nós perdoamos a quem nos tem ofendido. E não nos deixeis cair em tentação, mas livrai-nos do mal. Amém.
0: Ave Maria, cheia de graça, o Senhor é convosco. Bendita sois vós entre as mulheres, bendito é o fruto do vosso ventre, Jesus.
1: Santa Maria, Mãe de Deus, rogai por nós, pecadores, agora e na hora de nossa morte. Amém.
0: Glória ao Pai, ao Filho e ao Espírito Santo.
1: Como era no princípio, agora e

0: sempre. Amém.
1: Ó Maria, Mãe de Deus,
0: confiamos em vós.
1: Nossa Senhora dos Impossíveis,
0: rogai por nós.
1: O Senhor esteja convosco.
0: Ele está no meio de nós.
1: Desça sobre vós, sobre vossas famílias, a bênção de Deus Todo-Poderoso, rico em amor e misericórdia, Pai, Filho e Espírito Santo.

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0: Em nome do Pai, do Filho e do Espírito Santo.
1: Amém.
0: Ó Santa Mãe de Deus e também nossa, nós vos veneramos com o sugestivo título de Nossa Senhora dos Impossíveis, porque sois Mãe de Deus, Virgem e Mãe, Imaculada Conceição. Privilégios que não foram concedidos a nenhuma outra criatura, mas somente a vós. Ó Virgem bendita e bondosa Mãe de Deus, Nossa Mãe, com humildade vos pedimos, socorrei os que passam fome e vivem na miséria. Curai os doentes de corpo e de espírito. Fortalecei os fracos. Consolai os aflitos e pedi pelas vocações sacerdotais e religiosas. Transformai as famílias em santuários vivos de fé e caridade no seio da Igreja. Pedi, Mãe querida, pelo Santo Padre o Papa, pelos bispos e por todas as autoridades civis, militares e eclesiásticas, para que governem com justiça e amor. E agora, ó Senhora dos Impossíveis, olhai para nós que fazemos essa novena e alcançai-nos de Jesus, vosso Divino Filho, as graças que agora suplicamos. Neste momento, peça a graça que você precisa. Pai nosso que estás nos céus, santificado seja o vosso nome. Venha a nós o vosso reino, seja feita a vossa vontade, assim na terra como no céu.
1: O pão nosso de cada dia nos dai hoje, perdoai as nossas ofensas, assim como nós perdoamos a quem nos tem ofendido. E não nos deixeis cair em tentação, mas livrai-nos do mal. Amém.
0: Ave Maria, cheia de graça, o Senhor é convosco. Bendita sois vós entre as mulheres, bendito é o fruto do vosso ventre, Jesus.
1: Santa Maria, Mãe de Deus, rogai por nós, pecadores, agora e na hora de nossa morte. Amém.
0: Glória ao Pai, ao Filho e ao Espírito Santo.
1: Como era no princípio, agora e sempre. Amém.
0: Ó Maria, Mãe de Deus,
1: confiamos em vós.
0: Nossa Senhora dos Impossíveis,
1: rogai por nós.
0: O Senhor esteja convosco.
1: Ele está no meio de nós.
0: Desça sobre vós, sobre vossas famílias, a bênção de Deus Todo-Poderoso, rico em amor e misericórdia, Pai, Filho e Espírito Santo.

ou passado? Há muita gente que só se preocupa com as coisas que está fazendo ou com aquelas que pretende fazer. Só sabe dar valor ao agora e ao amanhã de sua vida. Deixa as coisas do passado como se elas já estivessem mortas. Terrível engano! Tudo aquilo que fizemos no passado marca de tal forma a nossa vida que se torna consequência inevitável. Quem praticou o mal, quem viveu somente para si, sentirá as consequências de seus erros, vida afora. Mas, como é bom poder olhar o passado e saber que a tranquilidade interior de que se goza é fruto de todo o bem antes praticado.

Os pais, dom da vida. Honre aos seus pais. Eles são a sua raiz, a sua fonte, a sua verdadeira origem. Honre-os em vida, copiando-lhes os exemplos, medindo-lhes os sacrifícios que fazem por sua felicidade. Saiba valorizá-los enquanto vivem, cumulando-os de seu respeito e de sua veneração. Quando já não os tiver junto a si, honre-os preservando o nome e a dignidade que eles procuraram imprimir e ensinar a você. Reze por eles. Agradeça a Deus a vida que deles lhe veio.

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Ninguém ousaria olhar assim dentro de si. Diferente o seu modo de conhecer. Quase não ergueu os olhos. Era ele a grande lente de todo conhecimento. Como o poço que resplendia através do rosto. Um espelho, como o poço, que refugia no profundo. Não devia sair de si mesmo, erguer os olhos, compreender. Via-me em si. Possuía-me em si. Atravessava sem esforço meu ser e apareceu em mim, através da minha vergonha e do pensamento longamente reprimido. Pareceu tocar a pulsação das minhas fontes. E de repente, fez surgir em mim um cansaço infinito. Depois, com muito desvelo. Eram simples as palavras. Caminhavam a meu lado como carneirinhos. E dentro, fizeram alçar voos pássaros adormecidos no ninho. Estava tudo lá, no meu pecado e no meu segredo. Dize-me, devia doer, devia pesar. A onda dos meus pensamentos se abate pesada, como tampa metálica. Calas, mas agora sei. Aberta para sempre em virtude da tua palavra e em ti, naquele momento, não sofri o bastante, não até a justa medida. Dize-me, hoje o amor gostaria de chamar a si aquela dor, tirá-la de ti, envolvendo-se nela como em uma fita tênue. É tarde. De agora em diante, toda dor que volte de ti se transforma, ao longo do percurso, em amor. Que solicitude, que bondade no conhecer. No entanto, nem ergueste o olhar. Tu me falavas somente com aqueles olhos que o profundo esplendor do poço espelhava.

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0: Em nome do Pai, do Filho e do Espírito Santo.
1: Amém.
0: Ó Santa Mãe de Deus e também nossa, nós vos veneramos com o sugestivo título de Nossa Senhora dos Impossíveis, porque sois Mãe de Deus, Virgem e Mãe, Imaculada Conceição. Privilégios que não foram concedidos a nenhuma outra criatura, mas somente a vós. Ó Virgem bendita e bondosa Mãe de Deus, Nossa Mãe, com humildade vos pedimos, socorrei os que passam fome e vivem na miséria. Curai os doentes de corpo e de espírito. Fortalecei os fracos. Consolai os aflitos e pedi pelas vocações sacerdotais e religiosas. Transformai as famílias em santuários vivos de fé e caridade no seio da Igreja. Pedi, Mãe querida, pelo Santo Padre o Papa, pelos bispos e por todas as autoridades civis, militares e eclesiásticas, para que governem com justiça e amor. E agora, ó Senhora dos Impossíveis, olhai para nós que fazemos essa novena e alcançai-nos de Jesus, vosso Divino Filho, as graças que agora suplicamos. Neste momento, peça a graça que você precisa. Pai nosso que estás nos céus, santificado seja o vosso nome. Venha a nós o vosso reino, seja feita a vossa vontade, assim na terra como no céu.
1: O pão nosso de cada dia nos dai hoje, perdoai as nossas ofensas, assim como nós perdoamos a quem nos tem ofendido. E não nos deixeis cair em tentação, mas livrai-nos do mal. Amém.
0: Ave Maria, cheia de graça, o Senhor é convosco. Bendita sois vós entre as mulheres, bendito é o fruto do vosso ventre, Jesus.
1: Santa Maria, Mãe de Deus, rogai por nós, pecadores, agora e na hora de nossa morte. Amém.
0: Glória ao Pai, ao Filho e ao Espírito Santo.
1: Como era no princípio, agora e sempre. Amém.
0: Ó Maria, Mãe de Deus,
1: confiamos em vós.
0: Nossa Senhora dos Impossíveis,
1: rogai por nós.
0: O Senhor esteja convosco.
1: Ele está no meio de nós.
0: Desça sobre vós, sobre vossas famílias, a bênção de Deus Todo-Poderoso, rico em amor e misericórdia, Pai, Filho e Espírito Santo.

Sua esmola seja um ato de amor. A doação da esmola só pode ser uma prática da caridade. É o próprio Jesus quem fala. Evitem dar esmolas diante dos homens, como se estivessem preocupados em ser vistos por eles. Quando derem esmolas, não fiquem anunciando como fazem os hipócritas, só para serem elogiados. Mas, quando vocês derem esmolas, não saiba a mão esquerda o que fez a direita, para que a esmola seja dada discretamente e o Pai, que vê em segredo, seja a única recompensa para vocês. Mateus 6, 1 a 4. A sua esmola seja um ato de amor, não de humilhação ao pobre.

Como você quer ser tratado? Veja como você se irrita quando alguém lhe dirige a palavra em tom áspero e em voz alta. Há uma espécie de comoção quase irresistível em seu espírito, repelindo a grosseria de quem assim procede em relação à sua pessoa. A mesma reação tem de sentir aqueles aos quais você também se dirige asperamente e falando em voz alta. É difícil suportar, sem reagir, tal procedimento. O tom áspero e a voz gritante agridem naturalmente ao corpo e ao espírito, não podendo evitar a repulsa. Do mesmo modo como quer ser tratado, trate você aos outros.

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1: A saúde, dom de Deus. Zele por sua saúde, pela saúde do corpo e também pela saúde do espírito. Uma depende da outra. A saúde da sua mente estará comprometida cada vez que abalada estiver a do corpo. A recíproca é verdadeira. Você não fará favor algum em cuidar que seu corpo e sua mente estejam sadios. Como dádivas de Deus em sua vida, eles lhe são como que emprestados, e você não tem o direito de os destruir, desprezar ou esquecer. Tenha muito cuidado com sua saúde. Cuide bem do que Deus lhe confiou.

0: Eu tenho um sonho, acho que vocês também têm. Um país onde os senadores todos são sérios. Onde os deputados todos são sérios. Onde todo mundo paga imposto e o dinheiro é bem aplicado. Onde ninguém fuma na cara do outro. 4.000 substâncias tóxicas, 55 doenças que vêm do cigarro, e alguns insistiam: quer fumar, quer se arruinar, fume lá fora, mas não faça o outro, seu filhinho, sofrer. Onde um país onde não se joga coisas no riacho, na rua, e a enchente vai e leva e polui as águas e a água não se renova. Eu tenho um sonho, um Brasil onde os vizinhos se conhecem e se protegem, onde as crianças dos vizinhos são protegidas, onde todo mundo ajuda todo mundo, onde não precisa nem chamar a ambulância se alguém ficar doente, porque você empresta seu carro e leva ao hospital. Eu sonho com um país onde, num edifício de apartamentos, todo mundo saiba o nome de todo mundo que mora naquele prédio, e não sejam estranhos subindo e descendo elevador e um não sabe o nome do outro. Eu sonho com um país que não vai precisar de tantas cercas e muros, de tantos cacos de vidro nos muros, de tanto alarme, mas um país também com menos bandidos. Isso quer dizer com mais autoridade de pai e mãe e com mais autoridade de governo. Eu sonho com um país onde também os padres sejam todos honestos e os pastores sejam todos honestos, e as pessoas possam dizer: este aí é coerente, este aí vive pelo povo, esse aí não pensa nele. Eu sonho com um país onde os religiosos se cumprimentam, mesmo sendo de igreja diferente, um chama o outro de irmão e conseguem respeitar o ponto de vista do outro. E é por isso que às vezes eu canto esta canção: ao país dos meus sonhos.
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2: Existem dons diferentes, mas o Espírito é o mesmo. Diferentes serviços, mas o Senhor é o mesmo. Diferentes modos de agir, mas é o mesmo Deus que realiza tudo em todos. Cada um recebe o dom de manifestar o Espírito para a utilidade de todos. A um, o Espírito dá a palavra de sabedoria. A outro, a palavra de ciência, segundo o mesmo Espírito. A outro, o mesmo Espírito dá a fé. A outro ainda, o único e mesmo Espírito concede o dom das curas. A outro, o poder de fazer milagres. A outro, a profecia. A outro, o discernimento dos Espíritos. A outro, o dom de falar em línguas. A outro ainda, o dom de as interpretar. Mas é o único e mesmo Espírito quem realiza tudo isso, distribuindo seus dons a cada um conforme Ele quer. 1 Coríntios, capítulo 12, versículos 4 a 11.
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não há morte para nós. A vida não é tirada, ela é apenas transformada. Esta é uma verdade que você deverá ter sempre presente na sua melhor convicção. Deus, ao nos dar a vida, animou-a de uma substância divina com a chama da imortalidade. Animar é dar alma. Alma é a própria vida. Vida é Deus. Portanto, a nossa vida é eterna. Fomos feitos à imagem e semelhança de Deus. Ora, então não há morte para nós. Somos filhos da eternidade. Somos filhos de Deus.

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1: Sejam imitadores de Deus como filhos queridos. Vivam no amor, assim como Cristo nos amou e se entregou a Deus por nós, como oferta e vítima, como perfume agradável. Fornicação, impureza e avareza não sejam nem assunto de conversa entre vocês, pois isso não convém a cristão. Efésios 5, versículos de 1 a 3.
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0: Estar em Cristo é ser uma nova criatura. Afastar-se dele é caminhar para o envelhecimento, para a morte. Senhor, fazei que honremos o nosso batismo e sejamos como os ramos unidos ao tronco, a fim de termos sempre vida e produzirmos muitos frutos, e sejam frutos abundantes e bons.
1: Senhor Jesus Cristo ressuscitado, sois o centro da história e o coração glorioso do mundo. Vós nos conheceis e nos amais. Sois o nosso companheiro, o homem da dor e da esperança, caminho, verdade e vida. Sois o homem novo e ressuscitado, que sempre nos garante um novo começo e uma nova história. Amém.
0: Deus Pai, enviastes vosso Filho Jesus para que nos tornássemos novas criaturas. Abençoai-nos nele para sempre. Amém. Jesus Cristo, homem novo, Rei do novo mundo, abençoai-nos para sermos em vós novas criaturas. Amém. Espírito Santo, que fecundastes Maria e nos destes o Redentor, abençoai-nos e redimi a nossa vida ameaçada pelo pecado. Amém.

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Vá em frente. Seja forte em sua caminhada pelo tempo. As estradas da vida nem sempre são planas e lisas. Há subidas e descidas, retas e curvas, poeira e cascalhos, noites e tempestades. Há despeitos e invejas, malquerentes e maldizentes, faladores e hipócritas. Mas você que caminha, vá em frente. Não olhe para trás, nem para os lados. Se ouvir, não dê ouvidos. Vá em frente pensando que Deus é o Pai que lhe dá o seu amor e que a sua consciência é o termômetro da sua dignidade.

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1: Capítulo 2. Se, portanto, existe algum conforto em Cristo, alguma consolação no amor, alguma comunhão no Espírito, alguma ternura e compaixão, completai a minha alegria, deixando-vos guiar pelos mesmos propósitos e pelo mesmo amor, em harmonia, buscando a unidade. Nada façais por ambição ou vanglória, mas, com humildade, cada um considere os outros como superiores a si, e não cuide somente do que é seu, mas também do que é dos outros. Haja entre vós o mesmo sentir e pensar que no Cristo Jesus. Ele, existindo em forma divina, não se apegou ao ser igual a Deus, mas despojou-se, assumindo a forma de escravo e tornando-se semelhante ao ser humano. E encontrado em aspecto humano, humilhou-se, fazendo-se obediente até a morte e morte de cruz. Por isso, Deus o exaltou acima de tudo e lhe deu o nome que está acima de todo nome, para que, em nome de Jesus, todo joelho se dobre, no céu, na terra e abaixo da terra, e toda língua confesse: Jesus Cristo é o Senhor, para a glória de Deus Pai. Portanto, meus queridos, como sempre fostes obedientes, não só em minha presença, mas muito mais agora em minha ausência, realizai a vossa salvação com temor e tremor. Na verdade, é Deus que produz em vós tanto o querer como o fazer, conforme o seu agrado. Fazei tudo sem murmurar nem questionar, para que sejais irrepreensíveis e íntegros, filhos de Deus sem defeito, no meio de uma geração má e perversa, na qual brilhais como luzeiros no mundo, apegados firmemente à palavra da vida. Assim, no dia de Cristo, terei a glória de não ter corrido em vão, nem trabalhado inutilmente. E mesmo que meu sangue seja derramado sobre o sacrifício, que é o serviço da vossa fé, eu me alegro e comparto minha alegria com todos vós. Pelo mesmo motivo, alegrai-vos vós também e congratulai-vos comigo. Espero no Senhor Jesus que eu em breve possa enviar-vos Timóteo, para que eu também me reconforte com as notícias que tiver de vós. Não tenho nenhum outro com iguais disposições a vosso respeito, e que tão sinceramente como ele se interesse por vós. Os outros buscam os seus próprios interesses e não os de Jesus Cristo. Mas ele, vós sabeis que prova deu, como um filho junto do Pai, ele se pôs comigo ao serviço do Evangelho. Por isso, é ele que espero enviar-vos, logo que eu veja claro acerca do meu destino. Aliás, tenho a convicção no Senhor de que eu também irei em breve até vós. Quanto a Epafrodito, que é para mim irmão e companheiro de trabalho e de luta, e que foi enviado por vós para me atender nas minhas necessidades, julguei que devia mandá-lo de volta a vós. Ele estava com saudades de todos vós e andava muito preocupado, porque ficaste sabendo de sua doença. Realmente, ele esteve às portas da morte, mas Deus compadeceu-se dele, e não somente dele, mas também de mim, para que eu não tivesse tristeza sobre tristeza. Apressei-me, pois, em vô-lo enviar, para que tenhais a alegria de revê-lo e eu fique mais aliviado. Recebei-o no Senhor com muita alegria e tende em grande estima pessoas como ele, pois, pela causa de Cristo, ele esteve bem perto da morte, arriscando a própria vida para me atender em vosso lugar.

na firmeza de que estamos dando passos consistentes em prol da vida, em favor dos menos favorecidos, nos espaços onde muitos não chegaram ainda. Seguimos tentando responder ao apelo de Deus, do Deus da vida.

0: Muita paz e esperança a você que está ligado. Este é o momento mais importante de seu dia, o encontro com Maria. Que você e sua família sejam abençoados por ela e por seu filho Jesus.
1: No Evangelho de João, capítulo 20, versículos 1 a 18, você pode ler a narração da ressurreição de Jesus. No dia seguinte, ao sábado, Maria Madalena dirigiu-se ao sepulcro de manhãzinha e viu que a pedra fora afastada do sepulcro. Correu então e foi avisar Simão Pedro e o outro discípulo.
0: Podemos imaginar o que Maria sentiu quando Madalena lhe disse que tinha visto Jesus no jardim, e quando Pedro e João vieram correndo lhe contar que haviam encontrado o túmulo vazio. O Evangelho nada fala de Maria. Não sabemos se Jesus apareceu antes a ela. Ao mesmo tempo, nos perguntamos, o que queria Jesus acenar quando disse a Tomé, "Felizes os que não viram e creram"? Talvez Maria fosse a única que não tinha necessidade de ver para crer. Ela acreditava em seu filho ressuscitado e isto lhe bastava.
1: Crer na ressurreição de Jesus significa crer sem ver. A única coisa séria é a fé, e é pela fé que nós cremos na ressurreição de Cristo. E quando cremos, tornamos-nos invencíveis. E esta é a vitória que venceu o mundo, a nossa fé. Maria Madalena confundiu Jesus com o jardineiro. Os discípulos de Emaús não o reconheceram. Não é com os olhos que se vê a ressurreição de Cristo, é com a fé.
0: É na fé que se dá o encontro com Deus. É na esperança que se recebe o abraço vital. É na caridade que se faz a experiência de Deus. E a fé é obscura. A esperança é dolorosa. A caridade é crucificada.
1: Maria foi a mulher fiel e crente que nunca duvidou da promessa de Deus. Foi fiel em todos os momentos de sua vida. Acompanhou os discípulos no cenáculo, na espera do Espírito Santo.
0: A ti, Maria, a mulher cheia do Espírito Santo, pedimos que, como ficaste com os discípulos, fiques também conosco, intercedas e rogues por todos nós aqui presente. Pede ao Espírito Santo que mude a nossa vida e nos torne discípulos fiéis e dóceis à sua ação. Assim seja.
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1: Ser agradecido. Agradecer é a maneira mais eficaz de merecer. Pedir é a maneira mais eficaz de merecer. Pedir é a contingência maior de quem precisa. O homem é o permanente mendigo de todas as necessidades que fazem do tempo a paciência de Deus e do espaço esse grande armazém da misericórdia divina. Os homens pobres pedem sempre alguma coisa aos ricos, mas todos eles, pobres e ricos, vivem a suplicar tanta coisa ao Pai e Criador. Todos precisam, todos reclamam, todos recebem. É muito importante saber agora de você. Pediu e recebeu. Lembrou-se de agradecer?

Vivia em Nazaré uma jovem simples e pura chamada Maria. Ela era noiva de José, um carpinteiro. Um dia, Deus enviou um anjo chamado Gabriel para falar com Maria. O anjo entrou onde ela estava e disse:

fruto do teu ventre. Donde me vem esta honra de vir a mim, a mãe do meu Senhor? Pois assim que a voz da tua saudação chegou aos meus ouvidos, a criança estremeceu.

José, ao ficar sabendo da gravidez de Maria, retirou-se e pensava em deixá-la sem ninguém saber. Enquanto José pensava, adormeceu. E o anjo do Senhor apareceu e disse:

filho de Davi, não tenha medo de receber Maria como sua esposa, porque ela concebeu pela ação do Espírito Santo. Ela dará a luz ao menino e você lhe dará o nome de Jesus, pois ele vai salvar seu povo dos seus pecados.

Quando acordou, José fez conforme o anjo do Senhor havia dito. Levou Maria para casa. Tendo passado algum tempo, houve um recenseamento em todo o império. Todos iam registrar-se, cada um, na sua cidade natal. José e Maria subiu da cidade de Nazaré, na Galiléia, até a cidade de Davi, chamada Belém. Ao chegarem em Belém, a cidade estava lotada. Não havia lugar para hospedar-se e acharam somente uma estrebaria, onde ficaram no meio dos animais. E ali completou-se os dias para o parto de Maria. Deu à luz ao filho primogênito.

Naquele tempo, havia pastores que passavam a noite nos campos, tomando conta do rebanho. Um anjo do Senhor apareceu aos pastores. A glória do Senhor os envolveu em luz. E eles ficaram com muito medo. E o anjo disse:

0: Não tenha medo, eu anuncio a boa nova, que será alegria para todo o povo. Hoje em Belém nasceu para vocês o Salvador. Vocês encontrarão um recém-nascido envolto em faixas e deitado na manjedoura.
1: Vamos a Belém ver este acontecimento que o Senhor nos revelou.
2: Maria, porém, conservava todas essas coisas em seu coração.
1: Nasceu em Belém, Salvador.
2: Espalhou-se a notícia do nascimento de Jesus por toda a Judéia. Ouvindo notícia, os magos chegaram a Jerusalém e perguntavam:

Depois de saberem que era em Belém, os magos partiram seguindo a estrela que tinha visto no oriente, brilhando adiante deles até que parou sobre o lugar onde estava o menino Jesus. Ajoelharam-se diante de Jesus e ofereceram presentes.

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1: Muita paz e esperança a você que está ligado. Este é o momento mais importante de seu dia, o encontro com Maria. Que você e sua família sejam abençoados por ela e por seu filho Jesus.
0: Após a ascensão de Jesus aos céus, os apóstolos voltaram a Jerusalém e se reuniram na casa onde costumavam ficar. Segundo os Atos dos Apóstolos, capítulo 1, versículo 14, todos eles perseveraram na oração em comum junto com algumas mulheres, entre elas Maria, mãe de Jesus, e com os irmãos dele.
1: De acordo com os Atos dos Apóstolos, temos a impressão de que os discípulos, após a ascensão de Jesus, voltaram a ter uma vida normal. Diz o texto que eles estavam em oração e em comunhão. Eles estavam conscientes daquilo que o Espírito Santo faria em suas vidas. Não sabemos o que eles pediam em suas orações e o que esperavam.
0: Certamente, Maria sabia o que o Espírito Santo iria fazer nos apóstolos. Ela já tivera essa experiência. Maria rezava pelos discípulos e os acompanhava na oração. Ela era um ponto de referência. Contudo, após esse fato, Maria fica no anonimato. Como em todo o Evangelho, acompanha tudo silenciosamente.
1: Perseveravam na oração em comum junto com Maria. Perseveravam na oração com o mesmo espírito, confiando ao Senhor que é fiel, fortalecendo sua fé e vivendo o Evangelho na solidariedade, com entrega e serviço em comunhão e unidade, esperando a promessa de Jesus, esperando a força do alto, esperando o Espírito Santo.
0: Nós também sentimos necessidade do Espírito Santo em nossas comunidades e em nossa vida. Que Maria rogue e interceda em favor de cada um de nós.
1: Virgem Santíssima, como fizeste com os apóstolos durante a espera do Pentecostes, acompanha-nos, fica conosco, para que o Espírito Santo venha também a nós com sua presença santificante plena. Fica conosco, Maria. Amém.
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Positivos no pensar. O mestre ensinou: não julgue para não ser julgado. Não condene para não ser condenado. Como se coloca a sua consciência diante deste conselho do Cristo? Há em cada um de nós uma espécie de demônio que nos impele frequentemente a cuidar da vida alheia, medindo os atos, apontando e comentando os erros dos outros, como se fôssemos seus juízes. Mas, quando é de nós que eles cuidam, comentam e maldizem, gostamos ou ficamos revoltados? Não julgue para não ser julgado. É máxima universal.

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Somos criaturas de Deus, porém somos pecadores. Muitas vezes erramos, muitas vezes caímos, ofendemos a nós mesmos, ofendemos aos irmãos, ofendendo ao próprio Deus. Mas acreditamos na sua misericórdia e por isso mesmo nos reerguemos pedindo perdão.

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Senhor, faze de mim um instrumento da tua paz. Onde houver ódio, faze que eu leve o amor. Onde houver ofensa, que eu leve o perdão. Onde houver discórdia, que eu leve a união. Onde houver dúvidas, que eu leve a fé. Onde houver erros, que eu leve a verdade. Onde houver desespero, que eu leve a esperança. Onde houver tristeza, que eu leve a alegria. Onde houver trevas, que eu leve a luz. Ó Mestre, faze que eu procure mais consolar que ser consolado, compreender que ser compreendido, amar que ser amado. Pois é dando que se recebe, é perdoando que se é perdoado, e é morrendo que se vive para a vida eterna.

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2: Os benefícios da humildade. Seja bastante humilde para ser capaz de agradecer a quem lhe apontou um defeito seu. Ao invés de se abespinhar como se tivesse sido insultado, contenha-se. E logo compreenderá que ele viu e teve a franqueza de lhe mostrar aquilo que você mesmo precisava ter notado e não notou. Ele acaba de lhe fazer um bem, voluntária ou involuntariamente. Talvez outros estivessem até zombando desse seu defeito, mas sem a coragem de lhe o apontar. Foi esse quem o acordou para que você possa se corrigir. Pense nisso e receba com humildade.

Dos corações nasce a paz. Todas as coisas boas da vida nascem em ambiente onde reina calma e harmonia. Não se conhece nada de bom que tenha suas origens plantadas na discórdia e no ódio. Da discórdia só nascem as malquerências e maledicências. Do ódio só podem surgir as inimizades e as guerras. Mas dos corações que convivem com amor e harmonia, não se pode esperar outra coisa senão paz, que é a tranquilidade na ordem. Ela é a felicidade.

Deixemos a criança ser criança. A criança sem lar, sem alimento, sem brinquedo, sem amor, sem carinho. Quem não sabe que quando a criança passa fome nos 3 ou 4 primeiros anos de vida, é ferida de debilidade mental para o resto da existência. Quando vejo dentro da igreja crianças correndo, logo imagino que não têm espaço no dia a dia, ou porque moram em mucambos infectos, que nem merecem o nome de casas, ou moram em apartamentos que são de verdade apertamentos. Quando vejo crianças penduradas perigosamente na traseira de ônibus, claro que não é a elas que condeno. Penso com pesar na sociedade injusta que a uns dá em excesso e a outros nada. Compreendo que haja quem pense nas crianças no Natal e no Dia da Criança. O ideal é que a criança possa ser criança e tenha espaço e alimento e brinquedo e carinho e sonho e amor todos os dias. E que os adultos não nos apressemos em exigir com que elas pensem como adultos e ajam como adultos. Quando os apóstolos quiseram impedir a criançada de aproximar-se de Cristo, e criança é criança, com certeza as crianças iam correndo e se empurrando e dando vivas, quem levou o meio pito amável foi São Pedro, e Cristo quis ter pertinho dele a criançada, e disse ainda que quem não se fizer com as crianças, não entrará no céu. Quando os adultos vamos ser capazes de entender os jovens? Com que rapidez os adultos esquecemos a própria adolescência e a própria juventude? Não vamos querer que os jovens de hoje se vistam como se vestiam os jovens do nosso tempo? Nem querer que as preferências deles na música, nos desportos, nas danças, sejam repetição das nossas preferências. Ah, se ao menos os educadores procurássemos sentir o que os jovens de hoje gostariam de aprender, quais são suas aspirações e seus anseios. Quando me falam com espanto dos jovens que estão mergulhando nas drogas, sinto que nada mais errado do que pretender, através de violência, afastá-los deste caminho perigoso e triste. Droga é embriaguez. Embriaguez é fuga. Importante seria descobrir de que estão querendo fugir os jovens que partem para as drogas. O que é que estão procurando esquecer? Feliz de quem teve infância e juventude e pode viver sua idade adulta. Feliz de quem, com o avançar dos anos, supera sempre mais o egoísmo, compreende com largueza sempre maior. Feliz de quem vive a idade adulta com a mesma alegria com que foi criança e com que foi jovem. E nada de assustar-se com a aproximação da velhice. Há meios e modos de envelhecer por fora e guardar juventude de alma e de coração. A juventude nos acompanha enquanto temos uma razão para viver. E hoje temos 1000 razões para viver. A velhice, já foi dito com muito acerto, é o domingo da vida. Envelhecer é triste quando se envelhece sem fé.
quem crê de verdade que não temos aqui morada permanente. Quem crê de verdade que a verdadeira vida, a vida sem fim, começa quando a morte nos leva, vive a velhice com a vibração e o entusiasmo com que vivemos a infância, a juventude e a idade adulta. Como vivem as crianças em sua família e na redondeza de sua casa? Você se irrita com o barulho da criançada? Que lugar têm os jovens em sua família, e no seu quarteirão, e no seu bairro? Os adultos se desconhecem e se evitam, ou se conhecem, se procuram e gostam de encontrar-se? E os velhos? Põe a sua juventude ou o calor de sua idade adulta para ajudar as pessoas idosas a não se sentirem sobrando, a não se sentirem felizes, a serem capazes de entender a velhice de verdade como o domingo da vida.

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Voltar a casa. Eis o que diz a parábola do filho pródigo, aquele rapaz que tinha tudo em casa, mas um dia quis sair para viver sua liberdade. Pegou o que podia e se mandou pelos caminhos da vida. Enquanto tinha dinheiro, não lhe faltaram companhias, mas depois ficou sozinho, humilhado por todos. Chegou a ter de comer comida dos porcos. Um dia, arrependido, voltou à casa dos pais, disposto até a ser o mais humilde criado. O pai o recebeu com a maior festa e com a melhor afeição. Cada pecador que retorna à casa do pai é como o filho pródigo. Será recebido com amor.

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1: Com fé e devoção, rezemos juntos a novena de Nossa Senhora dos Impossíveis.

0: Em nome do Pai, do Filho e do Espírito Santo.
1: Amém.
0: Ó Santa Mãe de Deus e também nossa, nós vos veneramos com o sugestivo título de Nossa Senhora dos Impossíveis, porque sois Mãe de Deus, Virgem e Mãe, Imaculada Conceição. Privilégios que não foram concedidos a nenhuma outra criatura, mas somente a vós. Ó Virgem bendita e bondosa Mãe de Deus, Nossa Mãe, com humildade vos pedimos, socorrei os que passam fome e vivem na miséria. Curai os doentes de corpo e de espírito. Fortalecei os fracos. Consolai os aflitos e pedi pelas vocações sacerdotais e religiosas. Transformai as famílias em santuários vivos de fé e caridade no seio da Igreja. Pedi, Mãe querida, pelo Santo Padre o Papa, pelos bispos e por todas as autoridades civis, militares e eclesiásticas, para que governem com justiça e amor. E agora, ó Senhora dos Impossíveis, olhai para nós que fazemos essa novena e alcançai-nos de Jesus, vosso Divino Filho, as graças que agora suplicamos. Neste momento, peça a graça que você precisa. Pai nosso que estás nos céus, santificado seja o vosso nome. Venha a nós o vosso reino, seja feita a vossa vontade, assim na terra como no céu.
1: O pão nosso de cada dia nos dai hoje, perdoai as nossas ofensas, assim como nós perdoamos a quem nos tem ofendido. E não nos deixeis cair em tentação, mas livrai-nos do mal. Amém.
0: Ave Maria, cheia de graça, o Senhor é convosco. Bendita sois vós entre as mulheres, bendito é o fruto do vosso ventre, Jesus.
1: Santa Maria, Mãe de Deus, rogai por nós, pecadores, agora e na hora de nossa morte. Amém.
0: Glória ao Pai, ao Filho e ao Espírito Santo.
1: Como era no princípio, agora e sempre. Amém.
0: Ó Maria, Mãe de Deus,
1: confiamos em vós.
0: Nossa Senhora dos Impossíveis,
1: rogai por nós.
0: O Senhor esteja convosco.
1: Ele está no meio de nós.
0: Desça sobre vós, sobre vossas famílias, a bênção de Deus Todo-Poderoso, rico em amor e misericórdia, Pai, Filho e Espírito Santo. Amém.

do Senhor. Então, com as tuas palavras, louva Jesus, louva. Eu quero ouvir a tua voz. Louva Jesus naquilo que mais te é querido. E eu tenho certeza, neste momento o Senhor derrama graças, porque esse louvor é um louvor de poder, é um louvor que cura e que liberta, é um louvor que quebra grilhões, que abre cadeias, e o teu louvor pode salvar a tua família. Se você crê, toma posse hoje disso, e que o teu louvor chegue aos céus como perfume suave ao coração de Deus. E eu te peço, Senhor, derrama.

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1: Ó Deus, conhece o meu coração. Salmo 139, versos 17 a 24. A mim, como são difíceis os teus projetos. Meu Deus, como é grande a soma deles. Se os conto, são mais numerosos que a areia. E ao despertar, ainda estou contigo. Ah, meu Deus, se matasse o injusto. Se os assassinos se apartassem de mim. Eles falam de ti com ironia e em vão se rebelam contra ti. Não odiaria eu aqueles que te odeiam? Não detestaria eu aqueles que se rebelam contra ti? Eu os odeio com ódio implacável. Eu os tenho por meus inimigos. Sonda-me, ó Deus, e conhece o meu coração. Prova-me e conhece os meus sentimentos. Vê se não ando por um caminho fatal e conduze-me pelo caminho eterno. O salmista reflete sobre o mistério da vida, o Deus sempre presente que escapa à compreensão humana. Fazendo essa meditação, o salmista que foi ao templo para ser examinado à noite por Deus, acaba adormecendo. E quando amanhece, é absolvido. Deparando com o mistério de Deus, o salmista suplica por justiça. Ele pede para que os injustos recebam aquilo que lhe desejavam. Sua esperança é que o mistério da vida não seja mais perturbado pelos injustos. Oremos. Que todos se abram ao teu mistério de vida, Senhor. Que as pessoas tenham coragem de enfrentar os próprios problemas, trabalhando-os. Que eu tenha essa coragem. Conhece-me, ó Deus, para que eu possa conhecer-te, e assim eu próprio me conheça e chegue a ti, Senhor da vida. Amém.
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1: Boa noite, juventude. Boa noite, grande mar da vida.

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sua simplicidade cativa. Evite a arrogância e a prepotência. O que torna uma pessoa importante não é a posição que ela ocupa na sociedade, nem o dinheiro que ela possui, nem a autoridade que exerce. O que a torna particularmente bela e importante, querida e respeitada, é a sua simplicidade, a sua educação no falar e no agir. Os que são polidos, quanto mais importantes forem no que representam, mais simples e agradáveis se tornam. Não gritam, não dão ordens que diminuam a dignidade do outro. Em resumo, são aqueles que antes dizem "por favor" e depois não se esquecem de dizer "obrigado".

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1: Conviver com as diferenças. Uma das coisas mais importantes no convívio da sociedade humana é a mútua compreensão. Se não houver essa compreensão entre as pessoas que frequentemente têm de se cruzar nos caminhos da vida, então esta se tornará difícil. O espírito de solidariedade não existirá e a caridade fraterna será despedida. É preciso que cada um vença as naturais dificuldades, faça um esforço maior e consiga ter aquela superioridade necessária para não só suportar, mas compreender as diferenças alheias e conviver com elas.

0: louvores a Deus. Grande e bom Deus, nós vos louvamos pela beleza da vida e pela alegria de viver. Vos louvamos pelo verde das florestas e pelo azul do céu e do mar. Bendita seja a vossa mão que criou o sol e a lua, a luz e o fogo, o dia e a noite, o ar que respiramos e os ventos que abraçam e sacodem as árvores. Bendito seja vosso Espírito Santo que sopra onde quer e dá consolo aos que sofrem doenças e perseguições. Sois vós que acolheis o grito dos pobres e castigais as injustiças dos prepotentes. Sois vós que vos inclinais sobre o berço dos recém-nascidos e estendeis a mão para dar as boas-vindas aos moribundos. Bendito e louvado sejais, meu Senhor, por vossa presença em todos os caminhos humanos, abençoando a uns e protegendo a outros, iluminando as consciências dos bons e amargando a boca dos maus. Nós vos louvamos e bendizemos porque sois a origem da vida e o destino de nossa existência. Mas acima de tudo vos louvamos e bendizemos porque sois nossa bênção e graça, nossa vida e santidade, o rosto bom que procuramos no dia a dia e o coração em que queremos repousar por toda a eternidade. Amém. Exaltação da liberdade. Que nunca nos faltem, ó Deus, o sonho das grandes causas e a sabedoria das coisas possíveis. Se tivermos que perder a cabeça, que seja em favor dos grandes valores da cidadania e dos ideais comunitários, e nunca pela vaidade impensada de paixões mesquinhas e inconsequentes. Que nosso sangue seja de redenção para os outros e não de envaidecimento pessoal. Por outro lado, que nunca tenhamos medo de derramá-lo, nem uma prudência covarde de preservá-lo, quando os tiranos desonram o sangue dos humildes, ofendendo a dignidade sagrada da vida. Dá-nos amar sempre com total paixão a liberdade e reverenciar os que derramaram seu sangue sobre seu altar. Amém.
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0: Segura lá em cima aí. 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

força do crer. Religião não é objeto de discussão. Ela é objeto de profundo respeito. É substância vital. Nunca pretenda impor aos outros as suas convicções religiosas. A casa de meu pai tem muitas moradas. A verdade é Deus. A maneira como se vê Deus pode ser diferente em você e em seu vizinho. O importante é que Deus seja visto e não seja desprezado. O que importa é que todos os homens pertençam ao bem e não ao mal. Enquanto os homens estiverem preocupados com Deus, estarão presos à paz, ao amor e à vida.

A honestidade identifica a pessoa. Nunca proclame a sua honestidade. Ela não é privilégio que se decanta, mas dever que se cumpre. Ela é o seu verdadeiro documento de identidade. A honestidade é a imagem de qualquer pessoa que se preze. Carregue-a sempre consigo, como seu maior tesouro, mas carregue-a em seu ser, não como mostruário de você. Não queira apenas parecer honesto. É muito pouco. É muito superficial. Seja honesto onde quer que esteja, onde quer que vá, o que esteja você fazendo.

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1: Primeira Carta de São Paulo aos Coríntios, Capítulo 1. Paulo, chamado a ser apóstolo do Cristo Jesus, por vontade de Deus, e o irmão Sóstenes, a Igreja de Deus que está em Corinto, aos que foram santificados no Cristo Jesus, chamados a serem santos, junto com todos os que, em qualquer lugar, invocam o nome de nosso Senhor Jesus Cristo, Senhor deles e nosso. Para vós, graça e paz, da parte de Deus, nosso Pai, e do Senhor Jesus Cristo. Dou sempre graças a meu Deus a vosso respeito, por causa da graça que Ele vos concedeu no Cristo Jesus. Nele fostes enriquecidos em tudo, em toda palavra e em todo conhecimento, à medida que o testemunho sobre Cristo se confirmou entre vós. Assim, não tendes falta de nenhum dom, vós que aguardais a revelação de nosso Senhor Jesus Cristo. É Ele também que vos confirmará em vosso procedimento irrepreensível até o fim, até o dia de nosso Senhor Jesus Cristo. É fiel o Deus que vos chamou à comunhão com o seu Filho, Jesus Cristo, nosso Senhor. Irmãos, eu vos exorto, pelo nome de nosso Senhor Jesus Cristo, a que estejais todos de acordo no que falais e não haja divisões entre vós. Pelo contrário, sede bem unidos no sentir e no pensar. Com efeito, pessoas da família de Cloé informaram-me a vosso respeito, meus irmãos, que está havendo contendas entre vós. Digo isto porque cada um de vós fala assim: eu sou de Paulo, ou eu sou de Apolo, ou eu sou de Cefas, ou eu sou de Cristo. Será que Cristo está dividido? Será Paulo quem foi crucificado por amor a vós? Ou foi no nome de Paulo que fostes batizados? Dou graças a Deus por não ter batizado nenhum de vós, a não ser Crispo e Gaio. Assim, ninguém pode dizer que fostes batizados no meu nome. Ah, sim, batizei a família de Estéfanas. Além destes, não me lembro de ter batizado nenhum outro. De fato, Cristo não me enviou para batizar, mas para anunciar o Evangelho, sem sabedoria de palavras, para não esvaziar a força da cruz de Cristo. A pregação da cruz é loucura para os que se perdem, mas para os que são salvos, para nós, ela é força de Deus. Pois está escrito: destruirei a sabedoria dos sábios e confundirei a inteligência dos inteligentes. Onde está o sábio? Onde está o escriba? Onde o disputador deste mundo? Aliás, Deus não converteu em loucura a sabedoria deste mundo? De fato, pela sabedoria de Deus, o mundo não foi capaz de reconhecer a Deus por meio da sabedoria, mas pela loucura da pregação. Deus quis salvar os que creem. Pois tanto os judeus pedem sinais, como os gregos buscam sabedoria. Nós, porém, proclamamos Cristo crucificado, escândalo para os judeus e loucura para os pagãos. Mas para os que são chamados, tanto judeus como gregos, Cristo é poder de Deus e sabedoria de Deus. pois o que é loucura de Deus é mais sábio que os homens, e o que é fraqueza de Deus é mais forte que os homens. De fato, irmãos, reparai em vós mesmos os chamados. Não há entre vós muitos sábios de sabedoria humana, nem muitos poderosos, nem muitos de família nobre. Mas o que para o mundo é loucura, Deus o escolheu para envergonhar os sábios. E o que para o mundo é fraqueza, Deus o escolheu para envergonhar o que é forte. Deus escolheu o que no mundo não tem nome e nem prestígio, aquilo que é nada, para assim mostrar a nulidade dos que são alguma coisa. Assim, ninguém poderá gloriar-se diante de Deus. É graças a Ele que vós estáis em Cristo Jesus, o qual se tornou para nós, da parte de Deus, sabedoria, justiça, santificação e libertação, para que, como está escrito, quem se gloria, glorie-se no Senhor.

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1: Muita paz e esperança a você que está ligado. Este é o momento mais importante de seu dia, o encontro com Maria. Que você e sua família sejam abençoados por ela e por seu filho Jesus.
0: Podemos imaginar a preocupação de Maria e o que se passou em seu coração de mãe aflita, quando perdeu Jesus no templo. Por um lado, Jesus nos desconcerta com sua atitude para com Maria e José. Mas por outro, nos surpreende com sua maturidade na relação com o Pai.
1: Jesus diz a Maria e a José: "Não sabiais que devo ocupar-me das coisas de meu Pai?" Jesus era apenas um adolescente, mas sua missão estava bem clara para ele. Precisava fazer a vontade do Pai. Jesus foi amadurecendo e se tornando homem como qualquer ser humano.
0: Maria deu a Jesus um lar, encheu-o de amor, carinho e afeto. Foi uma mãe exemplar.
1: Hoje queremos pedir a Maria que cuide de nossas crianças e adolescentes, que eles tenham uma família que os ame e se preocupe com eles, que também a sociedade lhes proporcione uma vida digna, com espaço para o estudo e o lazer.
0: Maria, abençoa cada criança e cada adolescente para que tenham um lar acolhedor e não se deixem levar pelas más companhias nem pelas drogas.
1: Maria, tu que acompanhaste Jesus e lhe mostraste os valores da família, olha para cada um dos adolescentes que estão procurando amadurecer como pessoa, que estão procurando seu espaço. Maria, abençoa-os para que eles se deixem guiar e conduzir pelos ensinamentos de Jesus, para que, vivendo o Evangelho, possam ser pessoas realizadas, felizes, cheias de amor e de ternura. Amém.
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1: Vida Cristã. Do diário íntimo do saudoso Papa João 23, esta reflexão. Estava o Papa sentado à beira de um córrego. As águas deslizavam límpidas e transparentes, deixando o chão à vista. Lá embaixo, uma pedra arredondada lhe chamou a atenção. Há quanto tempo essa pedra está ali, permanentemente banhada pelas águas que passam e que a molham? Mas, pensava o Papa, ela só se deixa molhar por fora e as águas não conseguem penetrar o seu interior. É como muitos dos nossos irmãos que se deixaram mergulhar nas águas do Santo Batismo, mas nunca permitiram o mergulho de Jesus Cristo em sua alma, em sua vida. Não vivem a vida cristã. Que pena!

0: E chegou.
1: Chegou,
0: chegou,
1: chegou
0: a ressurreição. Que alegria! 15ª estação. Cristo ressuscitou. Primeira carta de Coríntios, capítulo 15. Se Cristo não ressuscitasse, vã seria a nossa fé. Mas eu creio na ressurreição. E o que é ressurreição? É passagem da morte para a vida. E a ressurreição já começa aqui. É verdade. O meu céu eu faço aqui, eu já começo aqui. Você já teve uma experiência pessoal com Cristo ressuscitado? Até agora, atualizamos a paixão do Senhor, a morte do Senhor. Mas eu quero terminar atualizando a ressurreição verdadeira de Jesus em você, na sua vida. Vem cá, aproxime-se. Aproxime-se de Jesus. Aproxime-se da misericórdia do Senhor. E não esqueça, se você se apropriar dessas palavras, se você se abandonar nas mãos de Cristo, você já é, mas você viverá uma nova vida, uma vida eterna, que começa aqui. Em nome do Pai, e do Filho, e do Espírito Santo. Amém. Senhor, desde a primeira estação, segunda, terceira, quarta, fomos atualizando a Tua paixão. A Tua paixão. Tua morte. Mas eu quero proclamar para o mundo: Cristo ressuscitou. É verdade. Aleluia. Aleluia significa: dai glória a Deus, Cristo está vivo. E termino, pelo poder da paixão, da morte e da ressurreição de Jesus, e na autoridade sacerdotal, na pessoa do Cristo, na pessoa de Jesus como sacerdote, que você tenha uma vida espiritual, emocional, psicológica e física renovada, ressuscitada, aqui e agora, e lá em cima, gloriosa, em Cristo Jesus, em nome do Pai, do Filho e do Espírito Santo. Amém. Que via sacra, não? Que você possa acompanhar mais e mais vezes. E cada vez que você acompanhar, mais e mais o Cristo possa reinar na sua vida, na sua família e no nosso mundo. Paz.

Sua bondade ilumina meu caminho. A bondade divina quer se refletir em sua vida por meio da sua própria bondade. Ser bom não é prestar favor a ninguém. Ser bom é ser fiel à sua origem divina. Se você tem a sua primeira origem em Deus, se procede da essência da infinita bondade, outro não pode ser o seu destino, que não o de repartir essa bondade em favor dos seus irmãos, tal como o Senhor deseja e recomenda que você faça. Seja bom, para ser sempre a imagem do Pai infinitamente bom.

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0: nuevo. Nuestro amor es tan grande y tan grande que nunca termina, y la vida tan corta y tan corta que no basta para nuestro idilio. Por eso yo te pido, por favor, me esperes en el cielo, y ahí, por entre nubes de algodón, haremos nuestro nido. Em português, para vocês que estão casados e eternamente apaixonados, espera-me no céu, meu grande amor. Se te fores primeiro, espera-me que logo, logo te seguirei para lá onde estiveres. Espera-me no céu, meu coração, se você for primeiro. Espera-me no céu, meu grande amor, para começarmos de novo. Nosso amor é tão grande que não vai acabar nunca. E a vida é tão curta que não basta para este nosso exílio. Por isso é que eu te peço, por favor, se você for primeiro, me espere lá no céu, porque lá, para além das nuvens de algodão, continuaremos o nosso ninho. Esta noite, eu quero falar do casal que deu certo e do casal que está em crise. Foram sonhos tão lindos naquela noite diante de tanta gente naquele casamento, e hoje estão em crise, já não sabem se se amam. Mas quero falar daqueles que depois de tantos anos sabem que deram o passo certo, e é ela e nenhuma outra, é ele e nenhum outro, e vai ser assim por toda a eternidade. E eles vivem em função um do outro, e os dois pelos filhos. Por isso esta canção, que fala do coração dos pais orando pelos filhos, com as cantoras de Deus.
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2: Você, o mundo poderá ser melhor. As leis humanas são como as teias de aranha. Os pequenos insetos ficam presos nelas, ao passo que os grandes as rompem sem custo. É uma triste verdade esta que nos faz meditar na pobre justiça humana, tão fraca e tão discriminatória, que chega até a praticar injustiças. Mas, se cada um de nós se esforçar por ser justo, nas menores coisas que tiver de fazer, nos juízos que tiver de emitir, por certo, irá mudando esse mau conceito da justiça dos homens, e um dia, o mundo será melhor.

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os caminhos estão todos pela frente. Já fizemos caminhos caminhando, realizando nossas ações. Tudo isso só se torna possível porque aprendemos fazendo e escutando experiências de outros que também fazem. Com esta ação realizada e sempre tendo em vista o Deus da vida que nos impulsiona a continuar, é que seguimos os passos mostrados no dia a dia. Confiança é a palavra de ordem para esse momento. E acreditamos no vinde e vede, apelo de cada dia.

Escola de Vida. O adulto é a escola que a vida mostra aos que iniciam os seus passos na vida. O exemplo de quem já cresceu pode ser a escada de subida para quem está começando a crescer, como pode também ser a razão da sua queda. Seja você quem for, pai, mãe, irmão, amigo ou simplesmente você, tome muito cuidado em viver dignamente, em dar bons exemplos, porque, sem que você o perceba, uma criança está tomando a sua vida como modelo. Você pode estar edificando bem. E se estiver fazendo mal?

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Só vence quem luta. Vencem na vida os que a encaram com permanente otimismo. Vencem sempre os que sabem lutar sem perderem a direção da vitória. Vencem aqueles que começam a lutar pensando que, por mais árdua que seja, ela os leva para o endereço que se propuseram, sem pensar em derrotas. Vencem aqueles que não desanimam em face das dificuldades e para as quais os obstáculos servem como degraus para a subida e para a consecução do objetivo.

0: Louvado sejas tu, ó Senhor, nosso Deus e Deus dos nossos pais, Deus de Abraão, Deus de Isaac, Deus de Jacó, grande, poderoso, venerado Deus, supremo. Concedeste a misericórdia com uma grande generosidade. Não te esqueceste das ações dos nossos pais. Enviarás o resgate para os filhos dos seus filhos, por causa do teu amor e pelo amor da tua glória. Tu és o Rei que ajuda, que salva e protege. Louvado sejas tu, ó Senhor, escudo de Abraão. O teu poder, ó Senhor, é eterno. Sustentas os vivos com misericórdia. Com grande bondade, dás nova vida aos mortos. Ajudas os abatidos, curas os doentes, libertas os cativos. Confias naqueles que dormem sobre o pó. Quem se pode comparar ao teu poder, ó Senhor e Rei? Tu és o Senhor da vida, da morte e da salvação. Generosamente deste inteligência ao homem. Ensinaste-lhe a sabedoria, o conhecimento e a inteligência. Louvado sejas tu, generoso Senhor. Salva-nos das nossas próprias angústias e liberta-nos. Dá-nos logo a redenção, pois tu és o poderoso Redentor. Louvado sejas tu, ó Senhor, Redentor de Israel. Cura-nos, ó Senhor, e ficaremos curados. Ajuda-nos e salva-nos, pois em ti está a nossa glória.
1: Com fé e devoção, rezemos juntos a novena de Nossa Senhora dos Impossíveis.

0: Em nome do Pai, do Filho e do Espírito Santo.
1: Amém.
0: Ó Santa Mãe de Deus e também nossa, nós vos veneramos com o sugestivo título de Nossa Senhora dos Impossíveis, porque sois Mãe de Deus, Virgem e Mãe, Imaculada Conceição. Privilégios que não foram concedidos a nenhuma outra criatura, mas somente a vós. Ó Virgem bendita e bondosa Mãe de Deus, Nossa Mãe, com humildade vos pedimos, socorrei os que passam fome e vivem na miséria. Curai os doentes de corpo e de espírito. Fortalecei os fracos. Consolai os aflitos e pedi pelas vocações sacerdotais e religiosas. Transformai as famílias em santuários vivos de fé e caridade no seio da Igreja. Pedi, Mãe querida, pelo Santo Padre o Papa, pelos bispos e por todas as autoridades civis, militares e eclesiásticas, para que governem com justiça e amor. E agora, ó Senhora dos Impossíveis, olhai para nós que fazemos essa novena e alcançai-nos de Jesus, vosso Divino Filho, as graças que agora suplicamos. Neste momento, peça a graça que você precisa. Pai nosso que estás nos céus, santificado seja o vosso nome. Venha a nós o vosso reino, seja feita a vossa vontade, assim na terra como no céu.
1: O pão nosso de cada dia nos dai hoje, perdoai as nossas ofensas, assim como nós perdoamos a quem nos tem ofendido. E não nos deixeis cair em tentação, mas livrai-nos do mal. Amém.
0: Ave Maria, cheia de graça, o Senhor é convosco. Bendita sois vós entre as mulheres, bendito é o fruto do vosso ventre, Jesus.
1: Santa Maria, Mãe de Deus, rogai por nós, pecadores, agora e na hora de nossa morte. Amém.
0: Glória ao Pai, ao Filho e ao Espírito Santo.
1: Como era no princípio, agora e sempre. Amém.
0: Ó Maria, Mãe de Deus,
1: confiamos em vós.
0: Nossa Senhora dos Impossíveis,
1: rogai por nós.
0: O Senhor esteja convosco.
1: Ele está no meio de nós.
0: Desça sobre vós, sobre vossas famílias, a bênção de Deus Todo-Poderoso, rico em amor e misericórdia, Pai, Filho e Espírito Santo. Amém.

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Deus é a segurança. Você tem sido muito sensível ao que os outros pensam e dizem de você. Está completamente errado. Enquanto estiver se importando com os juízos alheios ou com a maledicência dos outros, estará se deixando medir. Seja medida de si mesmo e se convença de que a sua consciência é o seu termômetro moral e espiritual. Tenha sempre em mente, repita quantas vezes puder: Deus me vê e me julgará. Confie no julgamento de seu Pai e Criador. Só isso lhe deve interessar.

0: Em nome do Pai, do Filho e do Espírito Santo.
1: Amém.
0: Ó Santa Mãe de Deus e também nossa, nós vos veneramos com o sugestivo título de Nossa Senhora dos Impossíveis, porque sois Mãe de Deus, Virgem e Mãe, Imaculada Conceição. Privilégios que não foram concedidos a nenhuma outra criatura, mas somente a vós. Ó Virgem bendita e bondosa Mãe de Deus, Nossa Mãe, com humildade vos pedimos, socorrei os que passam fome e vivem na miséria. Curai os doentes de corpo e de espírito. Fortalecei os fracos. Consolai os aflitos e pedi pelas vocações sacerdotais e religiosas. Transformai as famílias em santuários vivos de fé e caridade no seio da Igreja. Pedi, Mãe querida, pelo Santo Padre, o Papa, pelos bispos e por todas as autoridades civis, militares e eclesiásticas, para que governem com justiça e amor. E agora, ó Senhora dos Impossíveis, olhai para nós que fazemos essa novena e alcançai-nos de Jesus, vosso Divino Filho, as graças que agora suplicamos. Neste momento, peça a graça que você precisa. Pai nosso que estás nos céus, santificado seja o vosso nome. Venha a nós o vosso reino, seja feita a vossa vontade, assim na terra como no céu.
1: O pão nosso de cada dia nos dai hoje, perdoai as nossas ofensas, assim como nós perdoamos a quem nos tem ofendido. E não nos deixeis cair em tentação, mas livrai-nos do mal. Amém.
0: Ave Maria, cheia de graça, o Senhor é convosco. Bendita sois vós entre as mulheres, bendito é o fruto do vosso ventre, Jesus.
1: Santa Maria, Mãe de Deus, rogai por nós, pecadores, agora e na hora de nossa morte. Amém.
0: Glória ao Pai, ao Filho e ao Espírito Santo.
1: Como era no princípio, agora e sempre. Amém.
0: Ó Maria, Mãe de Deus,
1: confiamos em vós.
0: Nossa Senhora dos Impossíveis,
1: rogai por nós.
0: O Senhor esteja convosco.
1: Ele está no meio de nós.
0: Desça sobre vós, sobre vossas famílias, a bênção de Deus Todo-Poderoso, rico em amor e misericórdia, Pai, Filho e Espírito Santo.

0: Capítulo 4. Que as pessoas nos considerem como ministros de Cristo e administradores dos mistérios de Deus. Ora, o que se exige dos administradores é que cada um se mostre fiel. Quanto a mim, pouco me importa ser julgado por vós ou por alguma instância humana. Nem eu me julgo a mim mesmo. É verdade que minha consciência não me acusa de nada. Mas isto não quer dizer que eu deva ser considerado justo. Quem me julga é o Senhor. Portanto, não queirais julgar antes do tempo. Aguardai que o Senhor venha. Ele trará à luz o que estiver escondido nas trevas e manifestará os projetos dos corações. Então, cada um receberá de Deus o devido louvor. Estas coisas, irmãos, expliquei em figuras a respeito de mim e Apolo, para vosso proveito, para que de nós aprendais a regra. Nada além do que está escrito, e não fiqueis cada qual torcendo por um contra o outro. Pois quem é que te faz diferente? Que tens que não tenhas recebido? Mas, se recebestes tudo o que tens, por que então te glorias, como se não o tivesses recebido? Vós já estáis saciados. Já vos enriquecestes, sem nós já começastes a reinar. Oxalá estivésseis mesmo reinando, para nós também reinarmos convosco. Na verdade, parece-me que Deus nos apresentou a nós, apóstolos, em último lugar, como pessoas condenadas à morte. Tornamo-nos um espetáculo para o mundo, para os anjos e a humanidade. Nós somos loucos por causa de Cristo, vós, porém, sensatos em Cristo. Nós somos fracos, vós fortes. Vós sois tratados com honra, nós com desprezo. Até a presente hora, padecemos fome, sede e nudez. Somos esbofeteados e vivemos errantes. Esgotamo-nos no trabalho manual. Somos injuriados e abençoamos. Somos perseguidos e suportamos. Somos caluniados e exortamos. Tornamo-nos como que lixo do mundo, a escória universal até ao presente. Isto vos escrevo não com a intenção de vos envergonhar, mas para vos exortar como a filhos queridos. De fato, mesmo que tenhais milhares de educadores em Cristo, não tendes muitos pais. Pois fui eu que, pelo anúncio do Evangelho, vos gerei no Cristo Jesus. Portanto, eu vos peço, sede meus imitadores. É justamente por isso que vos enviei Timóteo, ele, filho meu querido e fiel no Senhor, vos recordará minhas normas de vida em Cristo, tais quais eu tenho ensinado por toda parte em cada igreja. Imaginando que eu não voltaria a vós, alguns se encheram de presunção. Ora, se Deus quiser, irei em breve estar convosco, e então tomarei conhecimento, não das palavras desses presunçosos, mas do que efetivamente fazem. Pois o reino de Deus não consiste em palavras, mas em força ativa. Que preferis? Que eu vá até vós com vara ou com amor e espírito de mansidão?
1: Com fé e devoção,
0: rezemos juntos a novena de Nossa Senhora dos Impossíveis.

0: Em nome do Pai, do Filho e do Espírito Santo.
1: Amém.
0: Ó Santa Mãe de Deus e também nossa, nós vos veneramos com o sugestivo título de Nossa Senhora dos Impossíveis, porque sois Mãe de Deus, Virgem e Mãe, Imaculada Conceição. Privilégios que não foram concedidos a nenhuma outra criatura, mas somente a vós. Ó Virgem bendita e bondosa Mãe de Deus, Nossa Mãe, com humildade vos pedimos, socorrei os que passam fome e vivem na miséria. Curai os doentes de corpo e de espírito. Fortalecei os fracos. Consolai os aflitos e pedi pelas vocações sacerdotais e religiosas. Transformai as famílias em santuários vivos de fé e caridade no seio da Igreja. Pedi, Mãe querida, pelo Santo Padre o Papa, pelos bispos e por todas as autoridades civis, militares e eclesiásticas, para que governem com justiça e amor. E agora, ó Senhora dos Impossíveis, olhai para nós que fazemos essa novena e alcançai-nos de Jesus, vosso Divino Filho, as graças que agora suplicamos. Neste momento, peça a graça que você precisa. Pai nosso que estás nos céus, santificado seja o vosso nome. Venha a nós o vosso reino, seja feita a vossa vontade, assim na terra como no céu.
1: O pão nosso de cada dia nos dai hoje, perdoai as nossas ofensas, assim como nós perdoamos a quem nos tem ofendido. E não nos deixeis cair em tentação, mas livrai-nos do mal. Amém.
0: Ave Maria, cheia de graça, o Senhor é convosco. Bendita sois vós entre as mulheres, bendito é o fruto do vosso ventre, Jesus.
1: Santa Maria, Mãe de Deus, rogai por nós, pecadores, agora e na hora de nossa morte. Amém.
0: Glória ao Pai, ao Filho e ao Espírito Santo.
1: Como era no princípio, agora e sempre. Amém.
0: Ó Maria, Mãe de Deus,
1: confiamos em vós.
0: Nossa Senhora dos Impossíveis,
1: rogai por nós.
0: O Senhor esteja convosco.
1: Ele está no meio de nós.
0: Desça sobre vós, sobre vossas famílias, a bênção de Deus Todo-Poderoso, rico em amor e misericórdia, Pai, Filho e Espírito Santo.

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1: Muita paz e esperança a você que está ligado. Este é o momento mais importante de seu dia, o encontro com Maria. Que você e sua família sejam abençoados por ela e por seu filho Jesus.
0: Hoje, vamos continuar nossa reflexão sobre Maria aos pés da cruz. É difícil imaginar o que Maria sentiu quando seu filho, crucificado e já perto da morte, se dirigiu a ela e a entregou ao discípulo amado e a cada um de nós como seus filhos. Mulher, eis aí teu filho. Jesus estava tornando-a participante de sua missão, estava lhe dando um lugar no plano da salvação.
1: Podemos imaginar quando Jesus, olhando para o discípulo amado e para cada um de nós, disse: eis aí tua mãe. O que se passou no coração daquela mãe? E como deve ter ficado feliz com o gesto de seu filho que a tornou nossa mãe? Nossa devoção a Maria como mãe e modelo foi um presente que Jesus nos deixou na cruz.
0: Por vontade de Jesus, Maria é adotada como a mãe pela comunidade cristã de todos os tempos. O discípulo amado, que representa a comunidade, recebe-a como mãe. Maria é investida de nova missão. Adota a todos os membros da comunidade cristã como seus filhos.
1: A nossa mãe Maria continuará, como em Caná, a interceder junto ao filho. Levará os servidores e amigos de Jesus a fazer o que ele disser. Possibilitará que novas gerações de cristãos, como os primeiros discípulos, creiam em Jesus, vejam sua glória e se reúnam em torno dele.
0: Caná e a cruz não aconteceram somente uma vez. Estão se realizando ainda. Nós somos hoje os discípulos amados de Jesus. O Pai nos dá o mesmo amor com o qual amou Jesus.
1: Maria, como é bom a gente poder te chamar de mãe. Tu és um dom que nos foi dado pelo teu filho. Tu és como um testamento dado por Jesus na cruz. Nós te pedimos que nos ajudes a sermos fiéis e a viver como tu viveste. Ensina-nos a perseverar na fé e a sustentar nosso seguimento a Jesus até na hora da cruz. Assim seja.
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sua esmola seja um ato de amor. A doação da esmola só pode ser uma prática da caridade. É o próprio Jesus quem fala: evitem dar esmolas diante dos homens, como se estivessem preocupados em ser vistos por eles. Quando derem esmolas, não fiquem anunciando como fazem os hipócritas, só para serem elogiados. Mas, quando vocês derem esmolas, não saiba a mão esquerda o que fez a direita, para que a esmola seja dada discretamente e o Pai, que vê em segredo, seja a única recompensa para vocês. Mateus 6, 1 a 4. A sua esmola seja um ato de amor, não de humilhação ao pobre.

Vida é Deus em você. Quando a tristeza, por qualquer razão, se abater sobre o seu espírito, como acontece a todos os seus semelhantes, levante-se. Vá à porta ou à janela e sinta a vida que corre lá fora. As árvores balançando as folhas, as plantas oxigenando o ar que você respira, os pássaros chilreando alegres, o céu azul ou estrelado, nuvens brincando de fazer chuvas. É a vida alegre de uma natureza inteira que foi feita para você. Pense que vale a pena viver, porque a vida é Deus que quer estar dentro de você e quer um sorriso seu.

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1: A Fraternidade Universal. Todos nós somos iguais diante de Deus. Aqui fora, os homens cometem a estultice de uma discriminação odiosa entre negros e brancos, cultos e incultos, escolados e analfabetos. Mas coloquem-se todos eles no interior de um templo, numa assembleia religiosa. Todos eles se dando as mãos, baixando os olhos do orgulho e rezando, como em uma só voz: Pai nosso que estás nos céus. Ora, se Deus é o Pai de todos, sem distinção, é porque nós todos somos irmãos, somos iguais.

0: Em nome do Pai, do Filho e do Espírito Santo.
1: Amém.
0: Ó Santa Mãe de Deus e também nossa, nós vos veneramos com o sugestivo título de Nossa Senhora dos Impossíveis, porque sois Mãe de Deus, Virgem e Mãe, Imaculada Conceição. Privilégios que não foram concedidos a nenhuma outra criatura, mas somente a vós. Ó Virgem bendita e bondosa Mãe de Deus, Nossa Mãe, com humildade vos pedimos, socorrei os que passam fome e vivem na miséria. Curai os doentes de corpo e de espírito. Fortalecei os fracos. Consolai os aflitos e pedi pelas vocações sacerdotais e religiosas. Transformai as famílias em santuários vivos de fé e caridade no seio da Igreja. Pedi, Mãe querida, pelo Santo Padre o Papa, pelos bispos e por todas as autoridades civis, militares e eclesiásticas, para que governem com justiça e amor. E agora, ó Senhora dos Impossíveis, olhai para nós que fazemos essa novena e alcançai-nos de Jesus, vosso Divino Filho, as graças que agora suplicamos. Neste momento, peça a graça que você precisa. Pai nosso que estás nos céus, santificado seja o vosso nome. Venha a nós o vosso reino, seja feita a vossa vontade, assim na terra como no céu.
1: O pão nosso de cada dia nos dai hoje, perdoai as nossas ofensas, assim como nós perdoamos a quem nos tem ofendido. E não nos deixeis cair em tentação, mas livrai-nos do mal. Amém.
0: Ave Maria, cheia de graça, o Senhor é convosco. Bendita sois vós entre as mulheres, bendito é o fruto do vosso ventre, Jesus.
1: Santa Maria, Mãe de Deus, rogai por nós, pecadores, agora e na hora de nossa morte. Amém.
0: Glória ao Pai, ao Filho e ao Espírito Santo.
1: Como era no princípio, agora e sempre. Amém.
0: Ó Maria, Mãe de Deus,
1: confiamos em vós.
0: Nossa Senhora dos Impossíveis,
1: rogai por nós.
0: O Senhor esteja convosco.
1: Ele está no meio de nós.
0: Desça sobre vós, sobre vossas famílias, a bênção de Deus Todo-Poderoso, rico em amor e misericórdia, Pai, Filho e Espírito Santo.

Ó Pai nosso, Tu que nos geraste e nos criaste por meio da Tua palavra, por meio do Teu Espírito, Tu que és nosso Pai, porque és nosso Criador, o Senhor da aliança que quiseste fazer com os homens. Tu que quiseste operar na nossa criação e com a nossa criação, e que és a meta de nossa existência. Senhor nosso Deus, Tu que não quiseste habitar somente no céu, mas também conosco na terra. Tu que não quiseste ficar sendo apenas o Altíssimo, mas Te humilhaste e quiseste ser pequeno como nós. Tu que não quiseste reinar somente, porém quiseste também servir-nos. Tu que não quiseste ser apenas Deus na eternidade, mas quiseste nascer, viver e morrer como homem. Tem piedade de nós e dá-nos o Teu amor. Senhor Deus, nosso Pai, Tu conheces até nos mínimos pormenores a vida

Santo a cada um de nós. Que sejamos reconfortados e encorajados a darmos um passo à frente no caminho no qual nos colocaste. Amém.